Eu acho que todo mundo que tem mulher, que tem namorada, todo mundo que tem uma pessoa especial na vida, deveria fazer para ela pelo menos uma declaração de amor por dia. Olha no fundo dos olhos dela e diz simplesmente o seguinte: eu sou seu fã número 1.

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0: 6:37. Só lembrando que daqui a pouquinho nós temos o nosso Bom Dia Independência, as nossas primeiras notícias do dia. E para você que está na nossa companhia nessa manhã de quinta-feira, nesse 18 de junho, né? Um friozinho maravilhoso. E nós estamos por aqui com você, te fazendo companhia. Para você, muito obrigada pela audiência.
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1: Bom dia, são 7:04, 7:04. Estamos começando o nosso informativo Bom Dia Independência. Estamos aqui pela Rádio Independência e Maravilha está em parceria nesse momento, né? Trazendo muitas notícias e informações, as nossas primeiras notícias do dia aqui no nosso informativo Bom Dia Independência. Agora, nesse momento, estamos com 23 graus, a máxima vai para 31 graus, tem previsto 0,6 milímetros, está até acontecendo esses serenos na parte da tarde, só que são isolados, né? Chove numa localidade, chove na outra, é serenão, né? É, em uma rua, em um bairro, assim está seguindo e está mantendo aí um verdinho do sertão, né? Friezinha pela manhã, à tarde uma temperaturazinha amenas, né? Até agosto é assim. Agora, agosto em diante, não sabemos como é que vai ser, até porque tem aí toda essa ameaça do El Niño, né? Que é diz que vai ser um ultra El Niño mais forte de todos os tempos. Vamos aguardar. Estamos vivenciando 18 de junho de 2026, o mês de junho. Pense no meizinho para ir rápido, viu? Estamos aqui, Copa do Mundo, ano eleitoral, muita coisa acontecendo e o ano vai sumindo, né? Sumindo igual balão, sumindo. Então vamos aqui trazer as nossas tabelas que hoje paga o final 2 do Bolsa Família, viu? Final 2 do Bolsa Família paga hoje.

0: Para você não perder seu compromisso, são 7h07. E a química dos homens acabaram, né? E aí andaram trocando farpas. Né? Uma maneira de falar, na verdade, o Donald Trump declarou lá na cúpula do G7, realmente falou coisas sem sentido, né? Falou maior baboseira sem sentido. E o presidente Lula, democraticamente, diplomaticamente, com gente civilizada, né, que é o nosso presidente, um estadista, um grande estadista, respondeu assim: não se meta nas eleições do Brasil. Vamos acompanhar.
1: Não se meta nas eleições no Brasil, diz Lula a Trump. A única coisa que eu quero é respeito pelo Brasil, afirmou. O presidente Luiz Inácio Lula da Silva defendeu nesta quarta-feira, 17, que o presidente dos Estados Unidos, Donald Trump, não interfira nas eleições brasileiras e respeite o país. As eleições no Brasil são um problema do Brasil, como as eleições americanas são problema deles e não são um problema meu. A única coisa que eu quero é respeito pelo Brasil, assim como eu tenho pelos Estados Unidos, completou. Em entrevista coletiva após o fim da cúpula do G7, em Evian, na França, Lula disse que, se Trump conhece o Brasil pela relação que ele tem com a família Bolsonaro, ele desconhece o país. Maior que siga o canal da Agência Brasil no WhatsApp e entenda mais cedo, também em entrevista coletiva no evento, Trump classificou o Brasil como um país um pouco perigoso politicamente e citou a condenação de Eduardo Bolsonaro no Supremo Tribunal Federal, STF. Prenderam ele ou querem prendê-lo? Estão tramando algo para sua prisão. Eles jogam bem pesado, mas ninguém joga mais pesado que os Estados Unidos, disse. O ex-deputado federal foi condenado a 4 anos e 2 meses de prisão, em regime semiaberto, pelo crime de coação no curso do processo. Ele foi considerado culpado de atuar em Washington a favor do tarifaço dos Estados Unidos contra as exportações brasileiras, para intimidar a Suprema Corte e tentar evitar a condenação do pai, o ex-presidente Jair Bolsonaro, pela tentativa de golpe de Estado após as eleições de 2022.
0: E o que, que ele tem a ver com as eleições brasileiras? Né? A gente fica assim indignado diante de falas de pessoas que não conseguem gerenciar nem seu país, administrar nem seu país, porque os Estados Unidos não está essa coisa toda, né? Lá a economia está bem difícil, as coisas estão bem, os preços bem elevados, mas está ele querendo se meter na casa alheia, né? E sempre falo, quem se importa muito com as coisas dos outros, esquece da sua. E é verdade. Olha aqui o que o presidente Lula disse, que ele foi bem desaforado, né?
1: O que Trump fez foi coisa desaforada, diz Lula sobre novo tarifaço. Presidente falou na França após o fim da cúpula do G7. O presidente Luiz Inácio Lula da Silva disse nesta quarta-feira, 17, que o presidente dos Estados Unidos, Donald Trump, fez uma coisa desaforada ao sugerir uma espécie de novo tarifaço ao Brasil em meio a negociações em andamento entre os dois países. Questionado se havia conversado com Trump durante a cúpula, Lula disse não ter pedido um encontro bilateral com o presidente estadunidense porque ambos os países seguem em fase de negociação. Não tinha por que pedir bilateral. Nós estamos negociando.
0: Pois é, vamos aguardar no que vai dar. Vem se avizinhando aí o período eleitoral e os Estados Unidos já se declarou aí, vem declarando que vai intervir nas eleições aqui de 2026. Não basta as coisas internas, né? Vem ainda o incentivo externo para as coisas piorarem. São 7h11, vamos trazer aqui essa matéria. A questão da um ministro da Fazenda e um ministro do STF discutem pautas bombas no Congresso. Ainda tem mais essa. Vamos acompanhar. São 7h11.
1: Durigan e ministros do STF discutem pautas bomba do Congresso. Corte estuda súmula com condições para aprovar matérias com impacto. O ministro da Fazenda, Dario Durigan, se reuniu nesta quarta-feira, 17, com ministros do Supremo Tribunal Federal, STF, para tratar da aprovação de matérias de grande impacto fiscal pelo Congresso, as chamadas pautas-bombas. Durigan se encontrou com o presidente da corte, Edson Fachin, e o ministro Gilmar Mendes. Durante as reuniões, o ministro demonstrou preocupação com a aprovação das matérias e foi informado pelos ministros que a corte estuda a aprovação de uma súmula para padronizar o entendimento sobre a necessidade de indicação de estudos de impacto fiscal para que as pautas-bomba sejam consideradas constitucionais pelo tribunal. Segundo Durigan, os ministros sinalizaram que a súmula deverá estabelecer condições mínimas para a aprovação de matérias com grande impacto fiscal. O ministro da Fazenda também ressaltou que a corte já derrubou a desoneração da folha de pagamento aprovada pelo Congresso sem a devida compensação financeira. Mais tarde, um acordo entre o governo federal e os parlamentares permitiu a retomada gradual da cobrança dos impostos. Essas condições básicas de possibilidade fiscal. É isso que tenho dividido com o Supremo, essa preocupação que eu tenho, que não é necessariamente para mim. Várias dessas medidas não afetam esse ano, mas podem comprometer o futuro do país e o futuro da estabilidade fiscal, completou. Na semana passada, o Senado aprovou uma pauta-bomba, que pode ter grande impacto nas contas do governo federal. Os senadores autorizaram a renegociação de dívidas de produtores rurais afetados por eventos climáticos e geopolíticos, como a guerra no Irã. O impacto da aprovação pode chegar a R$140 bilhões em 10 anos. STF analisa recurso que pode anular absolvição no caso Mariana Ferrer. Vítima passou por constrangimento causado pelo advogado do acusado. O Supremo Tribunal Federal, STF, começou a julgar nesta quarta-feira, 17, o pedido de anulação do processo que absolveu o empresário André de Camargo Aranha da acusação de estupro contra a influenciadora digital Mariana Ferrer. O crime teria ocorrido em 2018, na Boate Café de La Musique, em Florianópolis. O caso chegou ao Supremo por meio de um recurso apresentado pela defesa da influenciadora. Ela alegou que as humilhações sofridas durante a audiência de instrução do processo, que viralizou nas redes sociais, devem levar à anulação da absolvição. Durante a tramitação do processo no qual o empresário foi acusado de estupro, Mariana foi ouvida à condição de vítima e passou por situações de constrangimento causadas pelo advogado do acusado. As falas do defensor não foram repelidas pelo juiz do caso e causaram vitimização na influenciadora, que foi questionada sobre suas vestimentas e sua vida sexual. A sessão de hoje foi dedicada às sustentações das partes envolvidas no processo. O julgamento será retomado nesta quinta-feira, 18, quando será proferido o voto do relator, Alexandre de Moraes, e dos demais ministros. Acusação durante as sustentações, o advogado Júlio César Ferreira da Fonseca, representante de Mariana Ferrer, defendeu a nulidade do processo no qual o acusado foi absolvido. Fonseca disse que as cenas das audiências são estarrecedoras e que Mariana foi humilhada. O tema que está sendo tratado aqui é justamente o tratamento indigno, disse. Ele também ressaltou que o advogado do acusado atuou com o nítido propósito de desqualificar a vítima. Defesa. A advogada Dora Cavalcante, representante do acusado, defendeu a manutenção da absolvição. Seria impossível superar os motivos que levaram à absolvição do recorrido em primeiro grau, com pedido de absolvição apresentado pelo Ministério Público, diante de um acervo probatório construído não só na fase de investigação, mas ao longo de uma instrução probatória profunda e cuidadosa, que deixou impossível sustentar a tese da denúncia, afirmou. Lei Mari Ferrer. Após o episódio, em novembro de 2021, foi publicada a Lei 14.245, que prevê punição para atos contra a dignidade de vítimas de violência sexual e das testemunhas durante interrogatórios. Em 2024, o STF também fixou a proibição de desqualificação de vítimas de crimes sexuais em audiências na justiça e interrogatórios policiais.
0: São 7h16, 7h16. Vamos trazer aqui essa matéria, que o Brasil teve 120 mil casos de morte associados às ondas de calor. Imagine daqui para frente que a temperatura está aumentando cada vez mais, né? Então, vamos trazer essa matéria aqui da Agência Brasil, guardando aqui a internet colaborar com a gente, né? Essa matéria, a gente vê os estudos acontecendo, mas a gente não vê políticas públicas mais severas, global, aí, para reduzir esses impactos, né? Vamos acompanhar.
1: Brasil teve 120 mil mortes associadas a ondas de calor em 20 anos. Pesquisa aponta maior risco para idosos e população vulnerável. Um estudo lançado nesta quarta-feira, 17, estima que aproximadamente 120 mil mortes no Brasil entre 2000 e 2019 estiveram associadas às ondas de calor. Isso equivale a 0,6% da mortalidade total registrada no período, excluindo os óbitos por causas externas, acidentes e violências. Também houve aumento do risco de internações por doenças respiratórias, renais e gastrointestinais durante períodos de temperaturas extremas. O estudo Saúde e Ondas de Calor no Brasil, evidências sobre mortalidade, morbidade hospitalar e implicações para o SUS foi elaborado por pesquisadores da Fundação Oswaldo Cruz, Fiocruz, e da Universidade Federal da Bahia, UFBA. A coordenação técnica dos projetos é do Ciência e Clima, cooperação técnica entre o Ministério da Ciência, Tecnologia e Inovação, MCTI, e o Programa das Nações Unidas para o Desenvolvimento, PNUD, e do ProAdapta, parceria entre o Ministério do Meio Ambiente e Mudança do Clima do Brasil, MMA, e o Ministério Federal do Meio Ambiente, Ação Climática, Conservação da Natureza e Segurança Nuclear, BMUKN, da Alemanha. Maior que siga o canal da Agência Brasil no WhatsApp. Os dados abrangem 5.566 municípios brasileiros, quase a totalidade. Apenas 4 foram excluídos por incompatibilidades técnicas e administrativas, segundo os pesquisadores. Itaparica, BA, Madre de Deus, BA, Fernando de Noronha, P, e Bombinhas, SC. As análises indicam associação consistente entre a exposição ao calor extremo e o aumento da mortalidade, especialmente entre idosos, pessoas com doenças respiratórias, mulheres e indivíduos com menor escolaridade. A pesquisadora da Fiocruz, Beatriz Oliveira, destaca a relevância do estudo pela capacidade de fazer um diagnóstico mais abrangente do país. Percebemos que os efeitos são observados em todo o território. Quando a gente olha para os resultados, consegue ter uma dimensão melhor do problema e orientar políticas públicas mais eficazes, complementa. O pesquisador da UFBA, Ismael Silveira, diz que os resultados alertam para a seriedade do problema. Uma importante implicação é o reconhecimento das ondas de calor como um risco importante para a saúde pública. Com isso, podemos chamar atenção para planos de contingência específicos, além de fortalecer a capacidade tanto de antecipação quanto de resposta do SUS, diz. Na população com mais de 60 anos, o levantamento identificou elevada sensibilidade para doenças respiratórias, renais e metabólicas. Foto: Thomas Silva, Agência Brasil Internações. De acordo com o estudo, as ondas de calor aumentam de forma consistente o risco de internações por doenças respiratórias, especialmente pneumonia, e por enfermidades geniturinárias, como insuficiência renal, em praticamente todas as regiões do país. Entre crianças com menos de 10 anos, as gastroenterites apareceram como a causa de internação mais fortemente associada aos episódios de calor extremo. Segundo os pesquisadores, contribuem para esse cenário a maior vulnerabilidade à desidratação e alterações ambientais que afetam a qualidade da água e a conservação de alimentos. Na população com mais de 60 anos, o levantamento identificou elevada sensibilidade para doenças respiratórias, renais e metabólicas, incluindo diabetes. O estudo também sugere que eventos cardiovasculares durante ondas de calor podem evoluir rapidamente para quadros graves, com possibilidade de morte antes da hospitalização. Para o supervisor de impactos, vulnerabilidades e adaptação do projeto Ciência e Clima, Sávio Raeder, os resultados evidenciam desigualdades sociais nos efeitos do calor extremo. Calor mais frequente. Segundo a pesquisa, a maioria dos municípios brasileiros registrou aumento na frequência e na intensidade das ondas de calor entre 2000 e 2019. Os eventos mais frequentes e duradouros ocorreram nas regiões Norte e Centro-Oeste, enquanto os episódios com maior intensidade em relação às médias históricas foram observados no Sul e no Sudeste. Os autores defendem o fortalecimento de sistemas de monitoramento e alerta antecipado para ondas de calor, além da incorporação de informações climáticas às ações de vigilância epidemiológica e ambiental do Sistema Único de Saúde, SUS. De acordo com o diretor de Meio Ambiente Urbano do Ministério do Meio Ambiente e Mudança do Clima e integrante do projeto ProAdapta, Maurício Guerra, os resultados demonstram que o calor extremo já produz impactos relevantes sobre a saúde da população brasileira. A pesquisa traz uma mensagem inequívoca: o calor extremo já está custando vidas no Brasil. Os mais de 120 mil óbitos associados às ondas de calor revelam que a adaptação à mudança do clima precisa avançar com urgência, ampliando a construção de cidades verdes e resilientes, disse Guerra.
0: São 7 horas e, e 21 minutos, e a taxa Selic, que teve aí alteração e ficou em 14% ainda, né? Vamos acompanhar. Ô, juros, para demorar a baixar. Baixa nada. Vamos acompanhar.
1: Copom reduz taxa Selic para 14,25% ao ano. É a terceira vez consecutiva de queda dos juros. O Comitê de Política Monetária, Copom, do Banco Central, BC, reduziu nesta quarta-feira, 17, em 0,25 ponto percentual a taxa Selic, que passará de 14,50% para 14,25% ao ano. Esta é a terceira vez consecutiva que o Comitê reduz os juros. O BC utiliza a Selic, os juros básicos da economia, como um instrumento para reduzir o ritmo da atividade econômica e, com isso, tentar controlar a inflação. Quando o juro sobe ou fica alto por muito tempo, o crédito encarece, ficando mais caro para quem compra no cartão, nas parcelas de produtos e no financiamento de imóveis, levando a uma perda de força no consumo. Quando há redução, a perspectiva é de estímulo para a economia e de um menor risco de descontrole nos preços. Na reunião anterior, em abril, o comitê apontou como justificativa para um ritmo menor na queda dos juros as incertezas sobre os desdobramentos dos conflitos geopolíticos no Oriente Médio e as expectativas para a inflação em alta por período mais prolongado. De junho de 2025 a março deste ano, a Selic ficou em 15% ao ano, o maior nível em quase 20 anos. O Copom iniciou o corte dos juros em março, num cenário de queda da inflação. No entanto, a guerra no Oriente Médio, que se refletiu no aumento dos preços de combustíveis e de alimentos, dificulta a queda da taxa. Consequências do conflito: o Copom apontou a permanência de incertezas sobre os termos do acordo para cessar os conflitos armados no Oriente Médio e as consequências dos efeitos já materializados desses conflitos como determinantes para a decisão de cortar a taxa de juros. Segundo a instituição, o cenário exige cautela por parte de países emergentes em ambiente marcado por elevação da volatilidade de preços de ativos e commodities. No cenário atual, caracterizado por forte aumento da incerteza, o comitê reafirma serenidade e cautela na condução da política monetária. Sem prejuízo de seu objetivo fundamental de assegurar a estabilidade de preços, essa decisão também implica suavização das flutuações do nível de atividade econômica e fomento do pleno emprego, disse o Copom em comunicado. Em relação ao ambiente doméstico, o comitê disse que o conjunto dos indicadores mostra a aceleração da atividade econômica no primeiro trimestre do ano, com setores mais cíclicos voltando a desempenhar papel significativo e mercado de trabalho ainda com sinais de resiliência. Nesse cenário, as expectativas de inflação cheia aceleraram, distanciando-se da meta para a inflação, inclusive superando o limite superior da banda, com projeções de inflação para 2026 e 2027, apuradas pela pesquisa Focus, situando-se em 5,30% e 4,10%, respectivamente. A meta para a inflação fixada pelo Conselho Monetário Nacional, CMN, para o período iniciado em janeiro de 2025, é 3%, com intervalo de tolerância de menos 1,50 ponto percentual e mais 1,50 ponto percentual, isto é, de 1,50% a 4,50%. O comitê segue acompanhando como os desenvolvimentos da política fiscal doméstica impactam a política monetária e os ativos financeiros, reforçando a postura de cautela em cenário de maior incerteza, diz o comunicado. Segundo o comitê, os indicadores correntes de atividade econômica mostram recuperação em relação ao último trimestre de 2025, mantendo-se consistentes com uma trajetória de desaceleração no acumulado de 2026, mas que o cenário segue sendo marcado por expectativas desancoradas, projeções de inflação elevadas e pressões no mercado de trabalho. O comitê informou ainda que o tamanho total do ajuste dos juros dependerá dos próximos dados econômicos, com o objetivo de garantir que a inflação volte à meta. Nessas condições, o comitê avalia que trajetórias alternativas garantindo a convergência da inflação à meta no primeiro trimestre de 2028, o horizonte relevante a partir de sua próxima decisão, são compatíveis com a suavização na variação dos agregados macroeconômicos, disse o Copom, matéria ampliada às 7h58 da noite.

Entidades consideram insuficiente redução da taxa Selic. CNI, CUT e CBC pedem continuidade do movimento. A redução de 0,25 ponto percentual na taxa básica de juros da economia, a Selic, foi considerada insuficiente por entidades como a Confederação Nacional da Indústria, CNI, e a Central Única dos Trabalhadores, CUT. Para as representações da indústria e dos trabalhadores, o corte nos juros é incapaz de reverter o quadro de estagnação dos investimentos e não atende às necessidades urgentes do país e do povo brasileiro. A decisão de reduzir a Selic de 14,50% para 14,25% ao ano foi anunciada nesta quarta-feira, 17, pelo Comitê de Política Monetária, Copom, do Banco Central, BC. Para a CNI, a redução não contribui para a reversão da asfixia financeira das empresas e das famílias. Enquanto os juros reais continuarem tão elevados, beneficiando diretamente o capital especulativo, o custo do crédito vai seguir inviabilizando os planos de produção e expansão da indústria. Da mesma forma, a medida se mostra ineficaz em aliviar o orçamento das famílias, das empresas e do próprio governo, que seguirão estrangulados pelo serviço da dívida, adiando a retomada do consumo e do investimento e a superação do fantasma da inadimplência, disse o presidente da CNI, Ricardo Albán. A CNI avalia que, diante do acordo entre Estados Unidos e Irã para o fim da guerra, haveria espaço para o Banco Central intensificar o ciclo de cortes da Selic na próxima reunião. O provável fim do conflito já impacta na queda do preço do petróleo, elemento que vinha pressionando os custos das cadeias produtivas globais. Ao retirar o principal componente de pressão sobre a expectativa de preços e juros, há um ambiente mais favorável para uma flexibilização monetária, completou Albán. Redução tímida para a CUT, principal central sindical do país, a redução é tímida e não atende às necessidades urgentes do país e do povo brasileiro. Segundo a entidade, a política monetária do BC ignora os sinais positivos da economia brasileira e de alívio no cenário internacional, como a recente queda no preço do petróleo. Manter os juros nesse patamar absurdo continua sufocando o setor produtivo, encarecendo o crédito e penalizando diretamente a classe trabalhadora, que segue pagando a conta da lógica do rentismo, diz comunicado da central. A CUT disse ainda que a redução de apenas 0,25% pontos na taxa de juros expõe os limites e os perigos do atual modelo de autonomia do Banco Central, que mantém o país refém da especulação financeira. Taxas de juros reais tão elevadas drenam recursos públicos que deveriam financiar a saúde, a educação e a infraestrutura, destinando-os para o pagamento da dívida com os grandes detentores de capital. O desenvolvimento nacional e a geração de empregos de qualidade exigem um corte contundente da taxa de juros, e não mais uma concessão ao mercado, disse a CUT. Continuidade à Câmara Brasileira da Indústria da Construção, CBIC, considera positiva a redução da taxa Selic, mas diz que é necessário que o movimento tenha continuidade. Segundo a entidade, o nível dos juros ainda impõe desafios relevantes à atividade econômica e à retomada dos investimentos. A continuidade do processo de flexibilização monetária é uma sinalização positiva para a economia. No entanto, a Selic ainda permanece em um patamar restritivo, o que encarece o crédito, adia decisões de investimento e dificulta um crescimento econômico mais consistente, afirmou a economista-chefe da CBC, Ieda Vasconcelos.

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2: 7:34.
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0: Olá, bom dia, tudo bem? Mais um programa Café com Democracia, aqui na sua Atitude Popular. Sejam todas e todas bem-vindos e bem-vindas. Vocês que estão aí pelas páginas compartilhadas do Facebook, venham aqui para o YouTube da Atitude Popular fazer perguntas, mandar seu alô e interagir conosco. E quanto maior a interação, seus comentários, mais like, mais ajuda a impulsionar organicamente essa entrevista com o professor Leonan, que é professor universitário aposentado, radialista e escritor, sobre o tema importância do curso como alfabetizador com Paulo Freire, que será ministrado pelo Instituto Paulo Freire. Ou seja, importância do curso como alfabetizar com Paulo Freire. Professor, bom dia, seja bem-vindo.
1: Bom dia, Luiz. É um prazer estar de novo aqui com vocês. E cada vez mais que eu tenho a oportunidade de conversar num serviço de comunicação, num equipamento de comunicação, eu me sinto feliz porque a gente está ampliando as possibilidades de divulgar ideias. E, sobretudo, no caso concreto aqui de alfabetizar com Paulo Freire, para mim é algo muito gratificante, porque há mais de 50 anos eu faço esse trabalho. O meu primeiro trabalho foi este, e foi a primeira causa da minha demissão também, foi esta. Porque a ditadura não valorizava a educação. Aliás, se sentia até incomodado com as pessoas mais esclarecidas, porque gente esclarecida dá trabalho, começa a enxergar o que não deve enxergar aos olhos do regime vigente. E então a ditadura ela bloqueou muita coisa que podia ter ajudado o Brasil a avançar. Uma delas foi esse método que o Paulo Freire construiu de alfabetizar adultos de uma forma totalmente diferente do então convencional, daquele método que a pessoa alfabetiza começando letra por letra, A, B, C, tal. Aí depois vai aprender as vogais, vai aprender as consoantes, até mais adiante, compor uma palavra, ler uma palavra, e aí assim você vai aprendendo, como a maioria de nós aprendeu, né?
0: Professor,
1: letra por letra.
0: Esse curso vai ser ministrado gratuitamente, deixar bem claro, mas o senhor depois vai falar, pelo Instituto Paulo Freire. O senhor não pertence ao Instituto, mas o senhor já ministrou esse curso em outro país, o senhor vai falar por gentileza agora. Então, qual a importância de se fazer um curso como esse?
1: Esse curso é fundamental e eu acho até indispensável para todas as pessoas, não só aquelas que são professoras, mas todas aquelas pessoas que se relacionam com pessoas precisam conhecer essa metodologia, porque ela ajuda a influenciar nas atitudes e nos comportamentos das pessoas. Uma coisa é você conhecer o método de Paulo Freire e outra coisa é não conhecer. Por exemplo, as pessoas gostam muito, e todos nós passamos por isso, de ser ensinados, né? Assim, a pessoa gosta muito de ensinar. Ah, não faça isso, assim você está fazendo errado e tal. E poucas pessoas valorizam o conhecimento que o outro já tem e respeita esse conhecimento. Então, o conhecimento do método de Paulo Freire é a valorização, sobretudo a valorização das informações que as pessoas já têm sobre sua realidade. Por isso que ele tem uma frase que é muito marcante, que ele diz: a leitura do mundo precede a leitura da palavra. O que que significa isso? A leitura do mundo precede a leitura da palavra. Quer dizer que antes da pessoa saber ler e escrever, ela sabe ler o mundo. Ela vê uma cadeira e reconhece que é uma cadeira. Vê um aparelho de televisão, reconhece que é um aparelho. Vê uma enxada, reconhece que é uma enxada. Um sapato, uma roupa. Isso significa que você não sabe, pode não saber ler, mas você sabe ler o mundo. Você olha para aquele objeto e identifica o que ele é. E aí é o grande segredo do método de Paulo Freire, é que ele começa o método a partir dos conhecimentos que a pessoa tem. Antes de você ser locutor, e agora profissionalmente, né? Parabéns.
0: Obrigado.
1: Você já conhecia uma estação de rádio, já ouvia o rádio, sabia fazer comentário sobre o que o programa de rádio dizia, fosse um programa de esporte ou um programa policial qualquer, você já sabia estabelecer uma crítica sobre aquele programa. Então, a leitura do mundo é essa. Uma criança mesmo que chega à sala de aula, antes de ela saber ler e escrever e tal, ela sabe muitas coisas. Ela sabe o que é o braço, uma perna, o nariz, o olho, uma cadeira, uma rede, uma cama. Então, em vez do professor aproveitar os conhecimentos que o aluno já traz para a sala de aula, ele começa a empurrar conhecimentos novos na cabeça do aluno. E aí é uma mudança totalmente diferente essa do método de Paulo Freire, porque ele começa a partir da realidade do próprio aluno. É o que Paulo Freire chama isso de universo vocabular. Quais são as palavras que compõem o meu universo vocabular? Se eu sou um agricultor, as palavras predominantes no meu vocabulário, na minha conversa com as pessoas, são da zona rural. Se eu sou um pescador, as minhas palavras estão vinculadas àquela ação profissional que eu desenvolvo. E assim por diante. Então, é fundamental isso aí. E eu digo isso, Luiz, com conhecimento de causa, porque eu faço isso há mais de 50 anos e comecei a tomar conhecimento do método de Paulo Freire com o próprio professor Paulo Freire, porque na época eu estudava no seminário de Olinda, em Pernambuco, e o seminário de Olinda, naquela época, em 1961, 62, tornou-se um polo intelectual de Pernambuco, porque todos os nossos professores do seminário eram formados ou na Universidade Gregoriana de Roma, ou então na Universidade de Sorbonne, na França. Então eram todos com mestrado, já alguns já com doutorado, e era um nível intelectual elevadíssimo. Então, por conta disso, o Seminário de Olinda, não sei se você conhece o prédio, é o prédio mais alto que tem lá em Olinda, perto da Catedral de Olinda. E lá a gente estudou, eu estudei 4 anos.
0: Eu já tive algumas vezes em Olinda, 2 para carnaval, ainda novo com meus pais, a gente foi na casa do Maurício Nassau, com certeza a gente foi nesse prédio, mas muito novo ainda, 10, 12 anos, não me lembro agora de olhar para a imagem e dizer, é aquela casa.
1: Sim.
0: Mas, professor, quem pode fazer o curso e quais são os critérios para participar do mesmo?
1: O curso, ele é aberto, essa é uma criação, não é minha, não tem nada a ver comigo, eu só estou entrando nessa história, primeiro porque eu acredito muito na necessidade da alfabetização de adultos. E segundo porque eu também já fiz esse curso com o Instituto Paulo Freire. E terceiro porque eu defendo que a gente deve fazer uma campanha para erradicar o analfabetismo de nossos municípios. E não é difícil, eu já fiz isso, e a gente conseguiu pleno êxito em todos os lugares que a gente realizou esse curso, porque a metodologia do curso valoriza muito o aluno que está no processo de alfabetização. Então, esse curso é destinado prioritariamente para quem queira aprender a usar uma metodologia diferente de alfabetizar. É a prioridade. Segundo, e aí eu defendo para que qualquer pessoa que tenha essa chance de fazer, que o faça. Porque é uma forma diferente da gente aprender a conceber o mundo, ter uma concepção diferente do mundo, da realidade em que a gente vive e, sobretudo, do processo de alfabetização. É uma verdadeira revolução. Ah. Eu fiz essa experiência já em vários lugares, porque o meu primeiro trabalho, como eu disse no início, foi alfabetização de adultos pelo rádio, que é uma coisa muito mais exigente, fazer esse trabalho pelo rádio. Quer dizer, alfabetizar pessoalmente já não é uma coisa fácil. E alfabetizar pelo rádio é bem mais difícil, porque você não está em contato visual com a pessoa que está no processo de alfabetização.
0: Para mostrar os folhetinhos, né, como no Brasil alfabetizado dos anos 2005, que a gente mostrava os folhetos com as imagens, como o professor Leonardo falou, e depois dela reconhecer as imagens, a gente também mostrava os preços, para ela aprender a ler os preços quando fosse ao supermercado.
1: Sim. Então, são vários caminhos que você pode chegar. Mas o método de Paulo Freire, resumindo um pouco, é o seguinte. Primeiro, o alfabetizador, sob a orientação da Secretaria Municipal de Educação ou da instituição que esteja coordenando o curso, faz um levantamento do universo vocabular das pessoas que vão participar daquele grupo de alfabetização. Então, se você vai trabalhar com pescadores, você vai procurar saber quais são as palavras predominantes para aqueles alfabetos, para aqueles grupos de alunos. Se você vai trabalhar com agricultores, também você vai ver quais são as 10, 20 palavras mais importantes para ele. O que, que são as palavras predominantes? São aquelas que têm uma vinculação afetiva com a pessoa que está em processo de alfabetização. Por exemplo, rede. Rede é uma palavra importante para todos nós nordestinos.
0: Uhum.
1: Né? Mas há diferenças. Uma coisa é você que é rede, usa a rede, e você mora na beira do rio, na beira do mar, a sua rede é uma.
0: Uhum.
1: A outra é a sua rede que você usa para dormir.
0: Rede de pescar.
1: É a rede de pescar. Né? Então, e essas palavras têm uma força grande pelo que elas significam para a pessoa. Por exemplo, uma rede de pescar. Para um pescador, ela tem uma importância muito grande, porque se ela não estiver em boas condições de funcionar, não vai facilitar o trabalho do pescador. E ele vive daquela pesca. Né? Então, aquela palavra rede, para o pescador, ela tem uma força muito importante. Então, em vez de você começar um processo de alfabetização por palavras aleatórias que surgem na sua cabeça, você começa com palavras que estão próximas da vida da pessoa, próximas da alma da pessoa. Então, família está presente em todo mundo, em todo canto. Né? São diferentes as composições de família hoje, mas todos nós estamos vinculados a uma família. Então, essa palavra família tem uma importância muito grande. Então, o método de Paulo Freire, você começa assim, você faz o levantamento desse universo vocabular, e dentre esse universo, você vai identificar as palavras que são mais fortes. Suponhamos que família seja uma palavra considerada forte, porque as pessoas se refletem a ela com frequência. Então, você, como alfabetizador, você percebe que aquela palavra é forte para aquela pessoa.
0: Professor, deixa eu lhe interromper aqui, ler a parte das mensagens. Vamos com 15 minutos de programa. Estamos conversando sobre a importância do curso Como Alfabetizar com Paulo Freire, que vai ser... Já até iniciou. Ele iniciou no último dia 6 de abril uma turma e a outra é agora em agosto, pelo Instituto Paulo Freire. Aqui conosco a companheira, amiga Bel Castro, dizendo: vivas para o professor Leonan. um privilégio escutá-lo e desfrutar de sua sapiência e experiências exitosas. Conosco também o companheiro Aristides, teve semana passada, salvo engano, aqui, dizendo mais de 800 mil analfabetos, ah, meu Deus do céu, adultos no Ceará em 2024. Pois é, nós temos mais ou menos, salvo engano, 10% da população do Ceará ainda analfabeta. Então, é um número muito grande ainda para o nosso Brasil. Então, resumindo o que o professor disse, quem pode fazer o curso? Professores, educadores alfabetizadores de movimentos sociais, populares e organizações da sociedade civil que atuam com EJA em municípios da região Norte e Nordeste, contemplados pelo projeto Alfa EJA Brasil. Professor, terá certificado ao final desse curso?
1: Sim, com certeza. O Instituto Paulo Freire é uma organização que foi construída há mais de 30 anos por pessoas que têm vinculação praticamente pessoal, tiveram vinculação praticamente pessoal com Paulo Freire e criaram esse instituto para manter de pé a filosofia metodológica do Paulo Freire, que foi muito combatido no tempo da ditadura. Não sei se você sabe, a primeira experiência desenvolvida por Paulo Freire com esse método que ele concebeu foi feita na cidade de Angicos, no interior do Rio Grande do Norte, com universitários pernambucanos. Então, Paulo Freire foi para lá desenvolver esse trabalho. Então, foram 300 cortadores de cana daquele município que foram alfabetizados. Paulo Freire levava os universitários de Recife para Angicos. E lá começou a desenvolver esse trabalho de alfabetização. E foi um resultado tão extraordinário que o então presidente da República, João Goulart, veio a Angicos para participar da última aula e participar da entrega de certificados aos recém-concludentes do curso de alfabetização. E o presidente da República lançou um desafio para Paulo Freire, com a empolgação que ele estava sentindo pelo resultado daquela alfabetização, para que fosse feito um plano nacional de alfabetização de adultos. E o presidente da República, João Goulart, atribuiu essa tarefa ao professor Paulo Freire. E Paulo Freire começou a produzir o projeto de alfabetização. Mas acontece que o prêmio para o êxito do processo foi a prisão de Paulo Freire. Uhum. Então, o projeto não foi à frente. Quer dizer, a ditadura interrompeu um processo que podia ter mudado a história do Brasil. Em vez da gente ter, como ainda tem hoje, eu sempre que as eleições municipais acontecem, eu tenho cuidado, sobretudo em relação à minha região lá da Ibiapaba, de observar quantos analfabetos eleitores estão votando naquele município. Por exemplo, o município de Carnaubal tem 1.251, conforme a última eleição municipal. Quer dizer, é um número relativamente pequeno, que talvez, assim, com umas 50 turmas, com pouco tempo, você

0: 5.062 eleitores. Quer dizer, eu tenho um projeto que é alfabetização, desenvolvimento de habilidades e geração de renda, que eu desenvolvi em alguns municípios, que além da pessoa aprender a ler e a escrever, a pensar e a contar, ele também desenvolve as habilidades, tem um estímulo para desenvolver as habilidades que ele tem e transformar aquelas suas habilidades em fonte de renda. Eu fiz isso no município de Croatá, deu um resultado muito bom. Fizemos uma feira com a mostra das habilidades dos alunos que estavam no processo de alfabetização de adultos. E o objetivo é transformar aquele que fazer que a pessoa sabe numa fonte de renda. Então, nós fizemos uma exposição na sede do município. Então, aparecia gente que sabia fazer paçoca, que fazia suco, que fazia tocava pandeiro, tocava violão, fazia bolo. Então, várias aptidões que a pessoa tinha, mas não dava o devido valor. E nós, com essa exposição, com a demonstração das habilidades, realizamos a feira e todos venderam tudo o que haviam produzido. Quer dizer, eles começaram a descobrir que o fato dele saber fazer suco de goiaba podia ser importante para geração de renda. Que o fato dele saber fazer muito bem uma tapioca podia ser uma fonte de renda para ele. Saber fazer uma rosca, saber fazer um suco, saber fazer uma paçoca, seria uma fonte de renda. E, de fato, isso aconteceu. É tanto que os alunos lá do município de Croatá pediram para que todo mês acontecesse aquela feira, porque foi uma forma que eles encontraram de gerar renda com aquilo que eles sabiam fazer e que não davam o devido valor àquela aptidão que a pessoa tinha, né?
1: Professor, correndo contra o tempo, nós temos aí mais ou menos 4 minutos, os 2 de tolerância com a hora, a gente começou um pouquinho atrasado, pedir que vocês continuem comentando, deixando seu like. Só para lembrar, o curso são 24 aulas, videoaulas, organizadas em 3 módulos. O curso teve o início dia 7 de abril, queria que o professor falasse sobre isso, se ele soubesse, se ainda pode participar desse que iniciou no dia 7 de abril último, que é da modalidade interativa. E tem o da modalidade de autoformação, que irá começar dia 3 de agosto, agora. Totalmente gratuito pelo Instituto Paulo Freire. Você bota lá o site Instituto Paulo Freire e lá você vai procurar ver a informação do curso para você se inscrever e começar as aulas depois que receber o e-mail, depois que eles mandarem as diretrizes. Mas, professor, como o senhor acredita que o alfabetizado vai sair após esse curso? Tipo assim, eu vou fazer esse curso para quê? Será que isso...
0: Você diz o professor...
1: alfabetizado, o que vai ser alfabetizado, a pessoa que vai se inscrever, qual a importância dele se sentir que vale a pena fazer o curso?
0: Ele não vai participar desse curso. Esse curso é destinado a quem quer ser alfabetizador.
1: Ah, certo.
0: Entendeu? Então, aquele camarada que aprendeu o método e tal, aí ele vai, conforme a situação de cada município...
1: Então, do professor, do educador, o que, ele vai poder aumentar para si, né? Se capacitar mais ainda.
0: O importante, esse curso, como eu disse no início...
1: Que ele pode dizer, eu já sei demais, não preciso fazer, não.
0: Eu sei demais isso aí. Tem muita gente, rapaz, lamentavelmente, e eu já escutei isso de professor, eu sou professor só para ganhar o meu aqui. Estou nem aí se os alunos aprendem ou não aprendem. Infelizmente, existe isso. Mas esse curso eu recomendo, e eu já não estou mais fazendo, eu já fiz esse curso, inclusive participei da redação de um texto, e o meu texto foi aprovado e transformado em livro. Então, ele é destinado a quem já é professor, ou quem pretende ser professor, quem é formado em pedagogia, ou em alguma área de licenciatura, e quer aprender um método diferente de alfabetizar. E é um método totalmente revolucionário. Eu recomendaria a todos os professores, mesmo quem não quer depois se dedicar à alfabetização de adultos, mesmo que é um professor universitário, que isso vai mudar a sua forma de conduzir a sala de aula, porque muda

0: visão do mundo e a visão sobre as pessoas que estão no processo de alfabetização. Que ele não está ali só para aprender a decorar as palavras que são postas pelo professor, mas, sobretudo, há um processo de reflexão, um processo de...
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1: 8 horas e 4 minutos.

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3: 8 horas e 16 minutos. 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
2: 8 horas e 27 minutos.

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1: 8 horas e 54 minutos.

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7: 9 horas e 9 minutos.

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1: 9 horas e 30 minutos.

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6: Nove horas e 45 minutos.

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0: você tá aí, tá acompanhando a gente, esperando já esse momento chegar. Eu sei que a Kita tá sempre esperando, né, Kita? Um abraço, Janaína Farias, a Bernadette Machado, um abraço para essas pessoas maravilhosas que estão sempre com a gente aí, sintonizadas, acompanhando o programa Momento Saúde, porque todo mundo sabe que esse é o momento que a gente comunica sobre saúde, sobre qualidade de vida, o momento que a gente te orienta e te ajuda a viver melhor. Com a gente hoje, Dr. Bruno Barreto, já externar aqui que a gente já estava com saudade do Dr. Bruno Barreto para trazer orientações sobre saúde bucal, e é com ele que a gente conversa a partir de agora. Dr. Bruno Barreto, bem-vindo ao nosso Momento Saúde, alegria te receber aqui.
1: Oi, pessoal, também estava sentindo muita falta de estar aqui. Mas eu acho que, né, essa pausazinha é bom até pra gente criar esse sentimento bom que é saudade, né? Mas estamos aqui.
0: Mais saudade ainda. Tá chegando festas juninas, contagem regressiva, uma festa muito popular no estado da Bahia. Eu amo as festas juninas. E um dos motivos que eu gosto muito das festas juninas são as comidas. Aparece a canjica, o amendoim, a pipoca, a carninha de porco assada, que é uma delícia, o pé de moleque, mas tem gente que não está preparado para saborear essas comidas. Qual é a importância de uma boa mastigação na hora da gente saborear os alimentos?
1: Oh, que coisa boa que a gente ser nordestino, né?
0: Bom demais!
1: A gente ter toda essa riqueza cultural, seja na música, seja na alimentação, seja na vestimenta. Na minha opinião, para o nordestino é uma das datas mais importantes.
0: É, né? Muito bom. As músicas, a cultura, como bem disse você,
1: culinária,
0: é muito bom. As roupas, né? O clima.
1: Exato. É o momento também da gente ouvir um forrozinho, da gente dançar, de se confraternizar de maneira geral. E esse ano é um ano um pouquinho diferente, porque já tem a Copa do Mundo também. Então virou uma festa só, né?
0: Muito
1: tá sendo uma
0: bom.
1: Festa só.
0: Um ano especial, né?
1: Exatamente. E você tocou num ponto que é importantíssimo, que é uma das coisas melhores do São João, é você ter aí essa culinária. Você tem um pezinho de moleque que você muitas vezes está com vontade de comer. Você tem a paçoca, você tem um milho, né? Que é muito forte nessa época. Um milhozinho assado, um milhozinho cozido. E tem tanta gente com histórico de vida que acabou perdendo os dentes na infância, né? Se a gente fizer ali, voltar um pouquinho no tempo. No tempo dos nossos pais, a coisa era difícil, né? Eu já atendi um paciente na clínica e a gente estava lembrando, né? Um paciente do Pernambuco, do interior do Pernambuco. Mora aqui há 15 anos, eu acho. E ele foi lá na clínica e a gente comentando, que eu conhecia a terra dele, né? Ele me contou, fica ali perto lá de Flores, ali no interior do Pernambuco, Garanhuns, aquela região que é muito bonita também. Ele tá falando: Bruno, eu peguei uma épocazinha sem geladeira. Na minha casa nem geladeira tinha.
0: Então, já imaginou?
1: Você vê a tecnologia como avançou, hoje a qualidade de vida da gente, você lembrar do telefone fixo também, era aquele trambolhão, hoje a gente tá na era do celular, que a gente fala de vídeo. Antigamente não tinha geladeira, hoje a gente tem como armazenar melhor os alimentos. Mas infelizmente a odontologia daquela época prejudicou muita gente. Não era culpa das pessoas daquela época, é porque a tecnologia não tinha avançado tanto. Então teve muita gente que perdeu o dente na infância, teve muita gente que não teve um atendimento adequado e que infelizmente, quando chega nessas datas festivas ali, quando senta, não consegue comer um milho direito, não consegue comer uma paçoca direito, fica com medo de comer um pé de moleque, um quebra-queijo. Então, a importância da odontologia nesse sentido, ela é muito grande. E como eu falei que a tecnologia avançou, hoje o paciente, ele pode, até quem perdeu os dentes, um ou todos, que usa uma prótese removível, que fica com receio de comer em público, que fica com medo de tirar uma foto, né? Tá dançando ali uma quadrilha, fica com receio da peça se movimentar ou não. Hoje a gente tem a tecnologia dos implantes, que devolve muito essa tranquilidade, essa segurança para os pacientes, para aproveitar todas as épocas do ano, mas inclusive a época das festas juninas, do São João, né?
0: Verdade. Encontrei uma amiga essa semana e ela disse: Sheila, eu quero fazer os meus implantes, estou jovem ainda, me sinto bem, consegui emagrecer fazendo atividade física, mas quando eu olho no espelho e eu vejo assim que está faltando um dentinho, e quando eu sorrio aparece nas fotos para as pessoas, e aí eu conversava com ela sobre os implantes, E ela dizia assim, mas será que dá tempo eu fazer já para passar aí esse período das festas juninas, São João e São Pedro, já com dentinho no lugar? Como que é o processo dos implantes? Quanto tempo demora esse tratamento?
1: É importante dizer que cada paciente ele tem uma realidade, né? Mas que a coisa melhorou muito. Tem casos, realmente, que o paciente chegou para mim com esse desafio, falou, Bruno, eu já estou sem dentes há 15 anos, meu sonho é ter ali minha peça fixa, eu poder comer com tranquilidade. E tem muitos casos que eu consigo, em 3 dias, fazer os implantes e colocar uma peça fixa já, a prótese que a gente chama de aparafusada, né? Óbvio que a gente precisa fazer uma avaliação, lembrando que o diferencial da Oral Unique é que você não paga a avaliação e que você já faz um raio-x panorâmico. A gente consegue saber como é que está a sua massa óssea, sua parte óssea, fazer um planejamento adequado, mas de fato o nosso objetivo lá é diminuir o máximo de tempo possível para que o paciente não sinta dor, para que ele faça um tratamento com segurança. Por quê? O tempo de tratamento é importante, mas o paciente também precisa pensar que ele vai fazer um tratamento e que os implantes, o parafusinho que vai no osso, a gente faz para que ele use o longo de vida que ele tenha, né? A prótese de tempos em tempos ele precisa substituir, fazer revisão, mas imagina aí, você que está ouvindo em casa, que está usando uma prótese removível, né? Aquela dentadura que a gente fala. Ou então, você que está ouvindo, que tem uma mãe, que tem um irmão que usa, você poder mostrar para ele que ele pode comer com mais segurança, que ele pode pegar uma maçã na mão e comer sem ficar com aquele receio da prótese vir junto. O tempo de tratamento é importante. As técnicas evoluíram. Hoje a gente consegue diminuir muito o tempo de tratamento. Em alguns casos, entregar a peça final com 3 dias. E o mais importante, sem o paciente sentir dor. E lá a gente faz de tudo para que o paciente consiga ter acesso aí ao tratamento. A gente pensa no parcelamento, a gente pensa em todos os detalhes.
0: E tem que lidar também, vocês profissionais da saúde bucal, com a ansiedade desse paciente. Às vezes ele ficou muitos anos sem aquele dente, mas a partir do momento que ele decidiu que ele vai se cuidar, ele quer o resultado imediato, né? Uhum. Só que cada paciente é um paciente, né? Tem várias situações. Isso é avaliado com cuidado, né, doutor Bruno?
1: Exatamente. É por isso que hoje em dia ninguém tem muito tempo a perder, né? Então, quando você entra na Oral Unique, você já faz a sua avaliação. Como eu disse aqui anteriormente, ele já faz uma radiografia panorâmica. Somos uma das únicas clínicas que a gente tem esse material dentro da própria unidade. Cerca de 5 minutinhos depois que ele faz a radiografia, ele já senta comigo. Eu mostro na tela como é que tá aí os dentes, como é que tá a parte óssea. A gente faz um planejamento. E é justamente nessa conversa que eu vou explicar para ele como é que é o procedimento, quanto tempo vai ter. Mas é como eu tô te dizendo. Hoje a expectativa de vida da gente aumentou muito, tá? As pessoas estão vivendo até 100 anos, passando dos 100 anos, é nessa expectativa de vida. Então imagina você que já trabalhou muito, você que cuidou de todo mundo, mas que chega agora, você está olhando, olha no espelho, tem que tirar uma prótese, tem que se ver sem os dentes. Alguns pacientes me relatam que machuca, né? Esses pacientes, até psicologicamente falando. E hoje você tem condições de devolver. Então, a minha mensagem aqui hoje, que é importante, é você precisa se cuidar e a parte odontológica influencia muito nesse cuidado. A gente começou o quadro aqui, você falou muito bem, né? E ressaltar a importância desse programa de levar informação de qualidade, que é muito importante. Mas chegou nessas datas, a gente que trabalha bastante, que quer descansar um pouquinho, quando vai sentar para comer, muitas vezes o paciente não tem a liberdade de comer o que quer. E imagina quantos momentos desse esse paciente já deixou para lá, que é justamente o momento dele descansar.
0: Às vezes abriu mão para formar o filho.
1: Acontece.
0: Para casar o
1: Acontece.
0: Filho, para comprar uma bicicleta pro neto.
1: Acontece. Cuidar de todo mundo, mas e ele?
0: E ele ficou para trás.
1: Né? Aí é engraçado, eu trabalho com odontologia há 16 anos, aí chegou uma paciente com histórico de vida. Bruno, doutor, eu tenho medo. Mas aí conversando comigo, a gente mostra a clínica, mostra todas as técnicas, ela se tranquilizou um pouquinho mais, mas falou, minha família até disse que não era para me fazer, mas depois que eu estava na mesa, eu percebi que estava todo mundo comendo com dentinho e só eu que não. Então essa escolha...
0: Olha que coisa interessante, Exato. Que fala interessante, né?
1: Exato. E são relatos de vida que a gente que acompanha, a gente que tem uma certa caminhada, que eu vejo que esse paciente, a ficha dele caiu. Ele entendeu que ele precisa investir na sua qualidade de vida, que ele precisa investir na sua saúde. As pessoas estão se cuidando muito, né? Estão se cuidando mais na alimentação, na atividade física. E muitas vezes aquilo vai machucando o paciente. Quando ele chega na Oral Unique, ele conversa, que ele consegue passar essa barreira do trauma, né? Que só quem sabe é quem passa. Né? Você que está ouvindo aí, eu te entendo, sei o que é que você está sentindo. Mas ele, eu posso mostrar a ele que o caminho, às vezes, é muito mais tranquilo do que ele imaginou. E fazendo de tudo para que a gente se desdobre para caber no bolso dele também, que é
0: coisa
1: importante.
0: Boa, claro, com certeza.
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5: Dez horas e 25 minutos.
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0: Quando diz assim, o implante, ele é feito em uma série de etapas. E aí, em uma das etapas, a gente vai deixar o paciente com um dentinho provisório. Dá para confiar nesse dentinho provisório? Porque, de repente, a pessoa diz, meu Deus do céu, eu vou embora com esse dentinho provisório. E se ele cair quando eu estiver atendendo um cliente? E se ele cair quando eu estiver falando? Esse provisório, dá para a gente confiar nele?
1: Quando bem feito, sim. Tá? O paciente precisa, é engraçado, eu já fiz já acompanhei um atendimento na Europa, na Itália, é engraçado porque em determinados países a pessoa nem usa o provisório, né? Porque existe um entendimento de que o mais importante é que aquele tratamento que está sendo efetivo, né? Que o paciente vai usufruir por muito tempo. Mas principalmente aqui no Brasil, na América do Norte, nos Estados Unidos, o paciente ele não quer abrir mão de ficar sem dente. Óbvio, né? Então, essa fase provisória é uma fase apenas de transição. Só em alguns casos que o implante precisa de um tempinho a mais para cicatrizar, esse paciente usa esse provisório. É muito difícil que ele se quebre, é difícil que ele se parta, mas o próprio material, por ser provisório, não é um material que a gente usa que tem as características de uma definitiva que a gente chama, né? Que muitas vezes é de porcelana ou é de uma resina acrílica com reforço interno. Mas, para responder de forma objetiva, a gente faz de tudo para que o paciente, nessa fase provisória, fique seguro, que ele tenha uma clínica que possa contar com urgência, lembrando que a Hora Única ela trabalha até no final de semana com dentistas de sobreaviso, paciente precisar, a gente tem um 0800 lá, um telefone para eles ligarem. Então, a gente tem toda a nossa operação é voltada para que o paciente tenha tranquilidade na hora do tratamento. A etapa cirúrgica, que é para ele não sentir dor nenhuma. Então a gente tem técnicas anestésicas, a gente consegue fazer implantes sem corte, em alguns casos, que favorece muito a cicatrização, diminui muito a sensibilidade. Tem muito paciente que está ouvindo agora, que às vezes entra no dentista, fica até um pouquinho nervoso, mas quando ele conversa lá com a gente, quando eu mostro, o paciente se sente seguro e fala, não, Bruno, agora você está conversando comigo, me deu coragem. E tem a fase da reabilitação, que a gente chama, né? Da fase da prótese, que a fase provisória envolve. Desde quando está planejado, o paciente entenda que existe algumas limitações naquela etapa, que ele não pode comer todos os alimentos naquela etapa provisória, que ele tem alguns cuidados, geralmente o paciente ele passa com tranquilidade. Se acontecer alguma coisa, ele precisa ter uma estrutura física que já preste o serviço de atendimento dele de imediato, para que ele não fique sem dente. Isso é o mais importante. Mas é muito importante também que você que está em casa ouvindo nesse momento tenha o hábito de a cada 6 meses procurar um dentista para fazer as suas prevenções e fazer essa limpeza, que é uma limpeza mais efetiva que muitas vezes a gente só consegue fazer no dentista, tá?
0: E pode ter uma cárie ali e o paciente não está nem sabendo, né? Pode ter uma restauração para fazer e o paciente não está nem sabendo. Então, realmente tem que ter essa visão de um profissional para ver se tem alguma coisa ali para fazer de forma preventiva, né?
1: Semelhante muito à nossa saúde, tá? Precisamos de tempos em tempos ir no médico, né? Fazer os nossos exames, fazer um exame de sangue, tudo isso para que a gente faça o nosso tratamento de prevenção. Prevenir na área da saúde sempre vai ser um investimento de menor custo. Depois que acontece a alteração, aí a coisa fica mais cara, muitas vezes perde o dentinho na nossa saúde. Deus o livre e guarde, pode ter algum problema de saúde que esteja ali e a gente não consiga visualizar com antecedência, o médico, né? Então a prevenção sempre vai ser o melhor caminho, tá?
0: É verdade. Nós teríamos mais o que conversar, mas nosso tempo já acabou por hoje. muito bom te receber aqui. Não demora para voltar para a gente falar mais de saúde bucal, de prevenção, incentivar as pessoas a se cuidarem, esse cuidado que é tão importante, que começa pela boca também, né, que é o cuidado com a nossa saúde bucal. Muito obrigada pela sua vinda e até o nosso próximo encontro. O Instagram para o pessoal tirar dúvidas, ver você lá, doutor Bruno, aprender mais com você.
1: Poxa, eu que agradeço, né? Ressaltar a importância desse programa, na minha opinião, em toda Luiz Eduardo Magalhães e na região, é o que traz mais conteúdo, né, para a pessoa que está ouvindo,
0: que
1: tirar as dúvidas. Então, um prazer estar aqui com vocês. Acredito que, com fé em Deus, na próxima quarta estaremos aqui de volta, né? 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Você vai encontrar a gente aí no Instagram, no Facebook.
0: Tô te vendo aqui no Instagram. Tava aqui aberto o Instagram, você falando lá uma série de coisas, trazendo Isso. dicas especiais. É muito legal.
1: Na verdade, esse trabalho ele é importantíssimo até para diminuir essa barreira que alguns pacientes têm, ter medo de dentista, dos procedimentos odontológicos. Então, já é, vamos dizer, a fase inicial para criar uma conexão ali com os pacientes. E, mais uma vez, é um prazer estar aqui, né? Desejar sorte aí também à nossa seleção. Estamos no período da Copa, tá todo mundo ligando,
0: pedindo
1: a camisa.
0: Você viu o primeiro jogo, a gente quase morre do coração, meu Deus do céu.
1: É uma das felicidades que o brasileiro tem. Eu tô vendo aqui essa camisa bonita que eu ganhei, agradecer. Com fé em Deus, na próxima quarta estaremos aqui junto de novo.
0: Tá certo, obrigada pela sua vinda, um grande abraço. Amanhã a gente tem mais uma edição do programa Momento Saúde, neste mesmo horário.
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2: 10 horas e 40 minutos.

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4: 10 horas e 51 minutos.

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Olá, bom dia aos ouvintes do programa Sindicato em Destaque, bom dia a vocês que nos acompanham nas redes sociais, um bom dia bem especial para vocês que acompanham aqui na FM Comunitária. Nessa quinta-feira, 18 de junho de 2026, a gente traz aqui as informações do Sindicato dos Trabalhadores e Trabalhadoras Rurais, Agricultores e Agricultores Familiares de Independência. Então, a gente vai trazer aqui informações para vocês nessa manhã. Vamos trazer reunião do Agroamigo que aconteceu na Imatuba. Vamos trazer também os programas A Voz da Contag e da Fetraes que vem ajudar com informação para os nossos agricultores e agricultoras familiares. Hoje a gente vai falar um pouco sobre a Marcha das Margaridas, a feira regional que acontece em Crateús nesses dias 18 e 19.

0: de junho e outros informes. Então, vocês são os nossos convidados, convidadas especial para estar nos acompanhando até meu dia aqui no programa Sindicato em Destaque. Vamos ficar com a apresentação de Mariana Gonçalves, na mixagem Jociel Lopes. E desde já, nós agradecemos o carinho da sua audiência e convidamos você para estar participando com a gente nesta manhã. Muito obrigada aí a cada um de vocês. E a gente começa o programa trazendo aqui algumas informações. A reunião do Agramigo, né? A gente sabe que existem essas reuniões. Quase toda semana está acontecendo aqui no município de Independência. E é muito importante essas reuniões que acontecem, porque é um investimento na agricultura familiar. Quem faz um projeto do Agramigo, quem tem CAF, quem é agricultor, pode estar investindo na agricultura familiar. E aconteceu nessa semana mais uma reunião do Agramigo, desta vez na Ematuba. No dia 16 de junho aconteceu aí na Ematuba e o presidente do sindicato, José Gomes Romeu, esteve participando desta reunião. Essas reuniões são muito importantes, como a gente vem falando sempre no programa, essas reuniões acontecem para que as pessoas possam estar investindo na agricultura familiar. E através do Agramigo, tanto homem, mulher e jovem pode estar fazendo projeto para estar investindo aí na criação de ovelhas, também nas rações, investindo também nas tecnologias, né, que hoje você pode fazer também investimento com notebook, roteador, além do investimento na agricultura familiar. Então é muito importante essas reuniões e acontece aqui no município de Independência com os agentes, o Márcio Galvão e também com a Glória. Então essa reunião que aconteceu na Ematuba foi com o Márcio aí no dia 16. E essas reuniões estão sempre acontecendo, né? A gente sempre está divulgando e trazendo a importância da parceria que tem com o sindicato também, que são, assim, o Agramigo, Banco do Nordeste, são os nossos parceiros. E a gente também divulga essas informações, essas reuniões que acontecem aqui no município de Independência. E aconteceu aí na Ematuba, e hoje, dia 18, está acontecendo na Cachoeira do Fogo. Nesta reunião ia começar às 8h30, nessa quinta-feira na Cachoeira do Fogo também, aí essa reunião do Agramigo, que é uma reunião, uma palestra informativa sobre os projetos e que as pessoas que querem investir na agricultura também participam desse momento. Então, a gente está sempre trazendo essas informações e a importância de estar participando desses momentos, a representação do sindicato, dos diretores nesses momentos, que é importante, fundamental para a agricultura familiar. E a gente reforça também que a presidente da Associação Comunitária Joaquim Feitosa, da comunidade Xique-Xique, a Francisco Elane, comunica que estão abertas as inscrições para os cursos de apicultura em massa na comunidade. Esses cursos que vêm fortalecer também todo o trabalho, né, toda a capacidade, né, das pessoas que fazem esses cursos para estar trabalhando na agricultura familiar. É muito importante esses cursos do Senar, de outros, que é para investir, né? A pessoa aprender como trabalhar com apicultura, como trabalhar com rebanho, com avicultura. Então, esses cursos que acontecem, vai acontecer esses cursos, ainda não tem data aí na comunidade Xique-Xique, mas estão abertas as inscrições. Já quero mandar um alô especial para quem está nos acompanhando nas redes sociais do Facebook do sindicato, o Straf de Independência. Então, quero agradecer a vocês no sindicato de Sobral, obrigada pelo carinho da audiência. O JB Cruz, um abraço. Também a nossa amiga Luísa Ribeiro, aí na Cachoeira do Fogo, a gente agradece o carinho da audiência de vocês. E lembrando, né, trazendo aqui mais informações para vocês, lembramos aos criadores de rebanho que está acontecendo a atualização do rebanho, a GTA, a ficha sanitária aqui no município de Independência. Essa atualização vai até no dia 30 de junho. Então, as pessoas podem estar procurando o Sindicato dos Trabalhadores e Trabalhadoras Rurais de Independência, procurando lá, e também na DAGRE do município. Então, a gente lembra essas pessoas para atualizar seu rebanho. Agora, começou em maio e vai até dia 30 de junho. Então, é importante para que não tenha multa, viu? Se a pessoa não atualizar, tem a multa. Então, a gente reforça para as pessoas estarem participando. atualizando seu rebanho até o dia 30 de junho na ADAGRE ou no Sindicato dos Trabalhadores e Trabalhadoras Rurais. E como a gente tem todas as quintas-feiras aqui no programa Sindicato em Destaque, a gente tem a participação da voz da Contag e também da voz da FETRAES. E agora a gente vai trazer a voz da Contag, que vão falar sobre o meio ambiente se defende com a agricultura familiar. A gente está sempre falando da importância de cuidar do meio ambiente, da importância de valorizar a agricultura familiar. Então, a gente vai trazer, Jociel, nesse momento, a voz da Contag.
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3: A crise climática não chega da mesma forma para todo mundo. Para quem vive e produz no campo, na floresta e nas águas, ela aparece no solo, na água, na colheita, na renda e no prato de milhões de brasileiros e brasileiras. Começa agora mais uma edição do programa A Voz da Contag, o programa que é a voz dos trabalhadores rurais, agricultores e agricultoras familiares. Deixo aqui uma saudação aos nossos ouvintes, em especial aos povos do campo, da floresta e das águas, que fazem a Contag, as nossas federações e sindicatos filiados. No mês em que o mundo volta os olhos para o meio ambiente, a Contag chama atenção para uma relação que quem vive no campo, na floresta e nas águas conhece bem. Cuidar da natureza também é cuidar da produção de alimentos, da renda, da permanência nos territórios e da vida das famílias agricultoras. A crise climática já muda o calendário das chuvas, intensifica secas, enchentes e ondas de calor, e afeta diretamente quem produz. Mas a agricultura familiar não está apenas na linha de frente dos impactos. Ela também tem um papel fundamental na construção de outro modelo de desenvolvimento mais sustentável, justo e solidário. Diante desse cenário, conversamos com Sandra Paula Bonetti, secretária de Meio Ambiente da Contag, e com Guilherme Barbosa Checo, secretário executivo adjunto do Ministério do Meio Ambiente e Mudança do Clima. Sandra, como a Contag tem atuado para garantir que a agricultura familiar seja reconhecida e incluída na construção de políticas públicas ambientais e climáticas?
4: Seguimos aqui com uma pauta, com uma agenda ambiental extensa, em alusão ainda, né, ao Dia do Meio Ambiente, que foi no dia 5 de junho, e seguimos com várias conversas, vários processos de participação e representação dos nossos agricultores e agricultoras. Nós que historicamente sabemos, né, que temos uma relação com o meio ambiente, o quanto que o meio ambiente é importante para as nossas produções, cada vez mais temos sido afetados com a crise climática e precisamos avançar na construção das políticas públicas. Avançamos muito nos últimos períodos, percebemos o quanto que a agricultura familiar passou a ser reconhecida como parte da solução para a transição dos sistemas alimentares, para que a gente possa avançar com a preservação, com a conservação da biodiversidade. Mas isso é resultado de anos de incidência, né, na nossa confederação, dos nossos sindicatos, das nossas federações, onde que tem nos colocado em vários espaços de atuação. Vou citar aqui alguns apenas, o qual a gente vem acompanhando e ajudando na elaboração da política pública, como a taxonomia sustentável brasileira, plano clima, plano nacional de combate à desertificação, mirando sempre em uma transformação do nosso campo, um campo com desenvolvimento sustentável, solidário. Eu acho que é muito importante a gente avançar cada vez mais, temos seguido nos fortalecendo nessa agenda e entendendo o quanto que nós da agricultura familiar podemos contribuir e também o quanto que podemos fazer, o quanto que é importante nós estarmos acompanhando a construção dessas políticas públicas todas para que possam chegar às nossas propriedades, no nosso dia a dia e transformar de fato a vida dos nossos agricultores e agricultoras.
3: Guilherme, e do ponto de vista do Ministério do Meio Ambiente e Mudança do Clima? Qual é o papel da agricultura familiar na proteção ambiental e no enfrentamento da crise climática?
5: Temos de reconhecer aqui, destacar algumas conquistas e o compromisso que o governo do presidente Lula tem com essa agenda, a agenda da promoção da agricultura familiar como aliada do meio ambiente. Claro que ainda temos alguns desafios colocados, temos de avançar rumo à meta de desmatamento legal e ilegal zero, Temos de restaurar a nossa vegetação nativa, temos de reduzir as nossas emissões de gases de efeito estufa, mas, ao mesmo tempo, os programas, as políticas lançadas pelo governo federal, sob a liderança do presidente Lula, vão todas nesse caminho. Os compromissos e os aprimoramentos de recursos no âmbito do Plano Safra, o PRONAF, que nós viemos trabalhando, aperfeiçoando e melhorando as suas condições, inclusive com um processo de formação de agentes de crédito para que esse recurso chegue de fato na ponta. Então, eu quero aqui passar uma mensagem muito forte de que vocês aí, agricultores familiares, a agricultura é um grande aliado do meio ambiente ecologicamente equilibrado e vice-versa, de que o meio ambiente equilibrado é um grande ativo que vocês, agricultores, têm nas suas propriedades e que nós temos o grande desafio de, cada vez mais, transformar esse ativo ambiental, valorizar esse ativo ambiental e reconhecer de que vocês, agricultores familiares, portanto, prestam um serviço ambiental de extrema relevância.
3: A defesa do meio ambiente passa pelo fortalecimento da agricultura familiar, da agroecologia, da produção diversificada e das políticas públicas que chegam de verdade às comunidades do campo, da floresta e das águas. A Contag segue afirmando: enfrentar a crise climática é também garantir condições dignas para quem produz alimentos, protege a biodiversidade e constrói todos os dias um Brasil mais sustentável e solidário. 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Este episódio foi produzido por Liz Morello. 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Um forte abraço e até a próxima semana.
0: Onze horas e 17 minutos, aí vocês ouviram a voz da Contag. É importante a gente se falar sobre o meio ambiente, a agricultura familiar, ter essa valorização e o cuidado para o nosso futuro, para o nosso presente. Então, a gente traz a Confederação, a Contag, com essas informações, como também a gente traz a nossa federação, a FETRAES, que daqui a pouco a gente vai estar trazendo a voz da FETRAES. E também queremos falar com vocês hoje, às vezes a gente já tem comentado em alguns programas, mas a importância da Marcha das Margaridas. Muito se escuta falar do direito das mulheres, da Marcha das Margaridas, e muitas vezes as pessoas não entendem como ela se dá, né? Como, por que existe a Marcha das Margaridas. Então, a Marcha das Margaridas é uma ampla ação estratégica das mulheres do campo, da floresta e das águas. É promovida pela Contag, federações e sindicatos, que se consolidou na agenda do movimento sindical e dos trabalhadores e trabalhadoras rurais. Das organizações parceiras também, centrais sindicais e organizações internacionais que articulam, mobilizam ações das mulheres no Brasil e na América Latina. Para nós, mulheres do campo, da floresta e das águas, a Marcha das Margaridas tem sido um caminho coletivo de construção e um projeto de sociedade que propõe um Brasil sem violência, onde a democracia e a soberania popular sejam respeitadas a partir das relações justas e igualitárias. Acreditamos que é possível construir novas relações sociais pautadas nos valores da ética, solidariedade, reciprocidade, justiça e respeito à natureza. Então, a Marcha das Margaridas é um marco muito importante, histórico, que acontece de 4 em 4 anos, realizada aí a partir dos anos 2000, com edições também em 2003, 2007, 2011, 2015, 2019, 2023, e a próxima Marcha das Margaridas será no ano de 2027, no próximo ano, em agosto. A marcha tem revelado grande capacidade de mobilização e organização de mulheres de todo o país. Seu caráter formativo de denúncia e pressão e também de preposição. Diálogo e negociação política com o Estado tornou-se amplamente reconhecida como a maior e mais efetiva ação das mulheres no Brasil. Em cada uma de suas edições, a Marcha das Margaridas realiza um amplo processo de construção de sua plataforma política, através de reuniões com coordenação ampliada da marcha, responsável por debater nos movimentos parceiros, nas federações, sindicatos, comunidades rurais, ao ponto que integram aí sua plataforma política, assim como também promove ações de formação política com lideranças rurais. Que participam desse movimento, realizada sempre no mês de agosto, para reviver o mês em que a Margarida Alves foi assassinada. A Marcha das Margaridas coloca milhares de mulheres do campo, da floresta e das águas, vindo de todo o Brasil em marcha nas avenidas de Brasília, no Distrito Federal. Hospedadas na Cidade das Margaridas, com alojamentos, oficinas, seminários e debates, além de diversas tendas expositivas e produtos diversos fabricados e trazidos aí pelas mulheres diretamente das suas comunidades, dos seus produtos, dos seus grupos produtivos e de outros temas que procuram estender o eixo da marcha. Além de um espaço de saúde, onde o bem viver e o uso de práticas integrativas de saúde são disponibilizadas para o atendimento dessas mulheres que ali estão. Como resultado do processo de mobilização e construção da marcha, diversos materiais dão corpos e conteúdo a cada uma de suas edições. Cartas políticas destinadas aos candidatos e candidatas que dialogam com o projeto político que defendemos. Plataforma políticas com a pauta de reivindicações organizada por eixo de luta, caderno de estudo, fotos, vídeos, entre outros. Então, a Marcha das Margaridas, ela começa em um processo que não acontece só naquele ano, mas tem toda uma preparação, através da CONTAG, da FETRAES e dos sindicatos. Então, para a gente levar essas mulheres para Brasília, que geralmente cada sindicato, dependendo da condição e da quantidade, pode levar até 14 mulheres, 15 mulheres, 16 mulheres, ou pode levar 10, 7, mas que nós levamos essas mulheres para Brasília para marchar, para reivindicar pelos nossos direitos. E é através da Marcha das Margaridas que a gente consegue ter os direitos. Através da Marcha das Margaridas, uma luta intensa que hoje a mulher consegue, a trabalhadora rural consegue se aposentar aos 55 anos. Através da Marcha das Margaridas, que ano passado aconteceu um mutirão de documentação aqui no município de Independência, onde muitas mulheres e também homens, filhos de mulheres, conseguiram ter o seu documento, seu RG. Então, essa é das pequenas conquistas, né, de algumas falas que eu estou fazendo, mas tem muitas mais conquistas que foram através da Marcha das Margaridas. E a gente já está se preparando porque é no próximo ano e o tempo passa rápido. Então, cada sindicato já vai se organizando, se preparando, porque a gente sabe que tem as despesas para levar 15, 14 mulheres daqui para Brasília em um ônibus. Então, a gente realiza sorteios através da federação, da FETRAES. A gente realiza algo para arrecadar dinheiro para o nosso sindicato, para estar levando essas mulheres. Então, a gente faz toda uma movimentação que começa bem antes, né? 2 anos antes, a gente já tem que se organizar, a CONTAG já vai organizando, vendo como vai, qual vai ser o tema, como vai ser trabalhado. Diante do nosso cenário, a quantidade de mulheres que vão participar. Então, assim, é tudo planejado, organizado. E quando for no mês de agosto desse ano de 2026, será aí lançado o tema da Marcha das Margaridas, faltando um ano para a realização. E acredita-se que irá, sim, mulheres representando o Sindicato dos Trabalhadores e Trabalhadoras Rurais, Agricultores e Agricultoras Familiares de Independência, para essa marcha, que é muito importante, que a gente vai estar participando, a gente vai estar lá reivindicando nossos direitos. E é importante a gente deixar claro também que essas mulheres, nós mulheres que vamos, a gente não vai para curtir, a gente não vai para tirar férias, A gente vai, como diz aqui, a gente vai ficar hospedados, a gente vai ficar em alojamentos, a gente vai ficar em colchonetes, né? A gente vai pegar filas, a gente vai passar 2 dias no ônibus. Então, tem essas pequenas dificuldades, mas a gente vai lá para reivindicar o direito das nossas trabalhadoras, dos nossos trabalhadores rurais, dos filhos dos agricultores. Então, a Marcha das Margaridas, com certeza, é um momento, é uma ação de massa muito grande no nosso país, que acontece a cada 4 anos. E, como eu falei, começando aí em 2000, e a última marcha que aconteceu foi em 2023, e vai acontecer em agosto de 2027. Se Deus quiser, a gente vai estar levando essas mulheres, a gente vai estar participando desse marco muito importante. E a gente já trabalha o mês de março com as mulheres para estar exatamente em preparação à Marcha das Margaridas que acontece. Quero mandar um alô especial aí para o José Guilherme, no Sindicato de Merioca, todos que estão nos acompanhando. Um alô também para o Ailson, muito obrigado, nosso delegado sindical, a gente agradece. A Osmarina, um abraço para você, querida. Quero abraçar também meu avô Antenor aí no São Jerônimo, meus pais que estão nos acompanhando. Os nossos amigos aí no Juruá também, um abraço. Todos no Brilhante, a gente agradece. Quero agradecer também a dona Beta, que é nossa ouvinte certa. A dona Gonçala também, que é ouvinte desse programa, a gente agradece com certeza. E, como eu falei anteriormente, a gente tem a voz da FETRAES também, que traz informações para estar complementando as informações que a gente vem trazendo. E, dessa vez, a gente vai trazer o secretário de Política Agrícola da FETRAES, Joatan Magalhães, que vai falar aí sobre o edital do Fundo Estadual de Desenvolvimento da Agricultura Familiar. Então, Jociel, agora a gente vai trazer para os ouvintes a voz da FETRAES.
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2: Olá, ouvintes do programa A Voz da Fetra S. Sou Marcos Felipe e começa agora mais uma edição do nosso programa. O A Voz da Fetra S é uma realização da Federação dos Trabalhadores Rurais, Agricultores e Agricultoras Familiares do Estado do Ceará, Fetra S, com transmissão para todo o Ceará, através de diversas rádios, FM e AM, além da transmissão para todo o mundo, por meio da web rádio Fetra S. E no programa de hoje, conversamos com o secretário de Política Agrícola da FETRAES, Joatan Magalhães, sobre o edital do FEDAF, Fundo Estadual de Desenvolvimento da Agricultura Familiar. Seja muito bem-vindo ao programa A Voz da FETRAES, Joatan Magalhães. É uma grande satisfação recebê-lo aqui em nosso programa. No dia 28 de abril, o governo do Ceará, por meio da Secretaria do Desenvolvimento Agrário, SDA, publicou o edital número 001/2026 do Fundo Estadual de Desenvolvimento da Agricultura Familiar, FEDAF, disponibilizando 6 milhões em crédito para apoiar projetos das cadeias produtivas da agricultura familiar. O recurso será concedido por meio de empréstimos para subvenção econômica, fortalecendo o desenvolvimento do setor no estado. Secretário, explique para os nossos ouvintes o que é o FEDAF e qual a importância desse programa para os agricultores e agricultoras familiares do Ceará.
3: Olá, Marcos Felipe, olá a todos os ouvintes do programa Voz da Fetra S. Estamos aqui mais uma vez participando desse importante programa. O FEDAF é o Fundo Estadual de Desenvolvimento da Agricultura Familiar. Esse programa ele foi criado pelo governo do estado do Ceará e ele é vinculado à Secretaria de Desenvolvimento Agrário. O seu principal objetivo é fornecer suporte financeiro, crédito e incentivo para os pequenos produtores rurais. Ele vem com apoio de condições especial com uma gama de oportunidades, como a compra de insumos, de equipamentos, melhoria na produção e estruturação, por exemplo, para a venda de alimentos e outras questões inerentes à agricultura familiar. Ele é de suma importância, primeiro porque ele traz condições especiais, é o edital, ele traz essas condições para que os nossos agricultores, a partir, naturalmente, do enquadramento, da apresentação do projeto, eles possam ter a oportunidade de financiar várias questões, como a gente já trouxe, por exemplo, insumos, equipamento, e com isso está fortalecendo a sua produção, está gerando renda, está gerando qualidade de vida, tanto para a sua produção, mas como também no meio que ele reside, que é no meio agrícola, na agricultura familiar, no campo. Então, esse edital, o FEDAF, é um programa de suma importância para o desenvolvimento da agricultura familiar.
2: Joatan, do total de recursos previstos pelo edital, 4 milhões serão destinados a pessoas físicas, com a expectativa de aprovação de 134 projetos, beneficiando diretamente 260 agricultores e agricultoras familiares. Já 2 milhões serão direcionados a pessoas jurídicas, com previsão de apoio a 20 projetos, alcançando cerca de 400 famílias. Diante desses números, como você avalia o impacto dessa iniciativa para a agricultura familiar cearense e quais resultados são esperados com a execução desses projetos?
3: O impacto, né, do Fundo Estadual de Desenvolvimento da Agricultura Familiar, o FEDAF, ele não tem dúvida que é um impacto gigantesco. Naturalmente que nós temos uma grande demanda produtiva no Ceará de empreendimentos coletivos, empreendimentos individuais, mas sem sombra de dúvida ele vem oportunizar muitos agricultores, associações a estarem melhorando o seu empreendimento, a estar trazendo novas tecnologias, melhorando a sua produção a partir desse edital que se está lançado e naturalmente ele vem ofertar esses recursos para os agricultores e agricultoras familiares e naturalmente para a agricultura familiar. Então é uma oportunidade ímpar que os agricultores e agricultoras têm a estar participando desse edital e uma vez sendo contemplado, está fortalecendo as suas iniciativas no meio rural. E a partir desse processo todo finalizado, o que a FETRAES espera? Primeiro, é uma boa aplicação deste recurso para que a gente possa ter um maior desenvolvimento das experiências que já estão acontecendo no campo e que cada vez mais a gente alcance novos mercados, tenha novas tecnologias para o campo e para o empreendimento, que naturalmente essas pessoas irão devolver parte desse recurso e com isso isso, é preciso que seja feita uma aplicação bem rigorosa e um bem desenrolar desse projeto para que possa devolver o recurso naturalmente aí que é aplicado no edital, uma porcentagem desse recurso, ele seja pago em dias por parte dos produtores sem nenhum prejuízo. Eu não tenho dúvida que será um processo bem tranquilo para aquelas pessoas que conseguirem nesse primeiro momento ser selecionado no edital e naturalmente tendo o acompanhamento, esses recursos serão muito bem aproveitados por parte dos nossos agricultores e agricultoras familiares selecionados.
2: Obrigado, Joatan Magalhães, pela sua participação no programa A Voz da FETRAES. E assim, chegamos ao final de mais uma edição do programa A Voz da FETRAES. Agradecemos a você, ouvinte, pela sua companhia de sempre. Nosso agradecimento também se estende aos sindicatos, às coordenações regionais e às rádios parceiras que retransmitem o nosso programa. Um grande abraço e até a próxima edição.

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1: 11 horas e 32 minutos, aí vocês ouviram a voz da FETRAES trazendo a importância aqui no programa Sindicato em Destaque, né? Sobre o Fundo Estadual de Desenvolvimento para a Agricultura Familiar. E a gente fica feliz de todo que é voltado para beneficiar os nossos agricultores e agricultoras familiares. E a gente traz aqui as informações para vocês. E nós, como fazemos parte das comunidades, também participamos das festas, né, dos padroeiros, a gente tem um convite para vocês aqui, as festas que estão acontecendo nesse mês de junho. Além das festas juninas que acontecem, temos também os nossos padroeiros. A festa de São João Batista está acontecendo aí na Igreja 70, no bairro 70, com o tema Unidos a São João Batista, acolhemos Jesus em nossas famílias. Ele veio morar entre nós. Então, está acontecendo as novenas de São João Batista e na Igreja das 70, nos dias 15 a 24 de junho, onde no dia 24 tem a festa de São João Batista. Então, somos convidados a estarem participando desse momento de fé, desse momento muito importante aqui em Independência. E também está acontecendo, né? Começou, na verdade, ontem, os festejos de Nossa Senhora do Perpétuo Socorro na comunidade de Vila Nova, que acontece do dia 17 a 27 de junho, com Maria, Mãe do Perpétuo Socorro, acolhemos Jesus em nossas famílias. Começou com a abertura no dia 17, hoje dia 18 a novena, e no dia 27, missa de encerramento às 18 horas, com sorteio também. Então, aí toda noite vai acontecer barracas, como também na festa de São João Batista. E também tem os festejos da comunidade Novo Juazeiro, que será no dia 26 a 29 de junho. Com São Pedro, queremos ser uma comunidade que constrói fraternidade, fortalecendo as famílias e que educa na fé. Então, será o trido e aí terá barracas também com animação, nos festejos de São Pedro, aí na comunidade Novo Juazeiro. E no dia 26 será a abertura dos festejos e hasteamento da bandeira com missa às 19 horas. Então, é muito importante a gente também, né, nós diretores do sindicato, a gente sempre está participando desses momentos, dessas festas que acontecem nas comunidades que fazem parte, né, os nossos agricultores, nossas comunidades, onde a gente participa desses momentos tão importantes. E continuando aqui com as informações, hoje começa, né, o grande dia, a grande feira regional que acontece em Crateús, essa feira que é uma valorização linda da agricultura familiar, em que os nossos feirantes aqui do município de Independência já estão se organizando, chegando aí do seu interior, aqui da cidade, organizando suas coisas, para levar, para participar dessa feira tão bonita. Hoje, a partir das 14h, né, as pessoas estão se deslocando, os nossos feirantes, para a cidade de Crateús. Então, será uma feira muito bonita que não começa hoje, né? Já vem toda uma preparação. Os diretores do sindicato também estiveram participando, ajudando. A nossa companheira Elisângela, o Wildo também estiveram essa semana ajudando na organização da feira. E essa feira vai ser muito importante. Hoje também terá a participação do presidente do sindicato, juntamente com alguns diretores, na feira, na abertura da feira regional. E, com certeza, é um marco, né? É histórico essa feira aqui na nossa região, que vem aí juntar muitas pessoas, muitos feirantes, muitos produtos da agricultura familiar, também artesanatos. Então, essa feira é muito importante na nossa região, que não tem só a participação da nossa região, né? Tem do nosso país todo e, com certeza, estaremos presentes, animando, organizando, e é muito, muito mesmo gratificante a gente saber da valorização da agricultura familiar, uma realização da Caritas Diocesana com muitos parceiros, muitas entidades que colaboram, que patrocinam e que faz essa feira linda acontecer. Então, isso é muito importante, né? Com certeza, a gente traz essa divulgação e traz com alegria e com felicidade de ter essa feira, que a gente tem as feiras nos nossos municípios e tem um encontro das feiras aí na regional, né? E com certeza a gente tem mais, né, que agradecer e valorizar essa feira que acontece na nossa região. E aí a gente lembra, né? Sempre a gente está lembrando e valorizando o trabalho das mulheres. E a maioria dos feirantes, das feirantes, são mulheres, tanto aqui do nosso município de Independência, como na região. Se você for ver lá na feira, a maioria são mulheres. Se a gente faz a feira aqui, a maioria são mulheres. E que bom estar valorizando tanto o trabalho da agricultura familiar, mas também o trabalho das mulheres que acordam cedo. Foi do tempo que só o homem que trabalha na roça, que o homem acorda cedo, a mulher tem que ficar no pé do fogão. Mas não, as mulheres hoje, elas trabalham, elas acordam cedo, fazem aí seus produtos, tem seu quintal produtivo. Então, é muito importante essa feira, e a gente traz o esporte, né, da feira, para animar ainda mais vocês que estão nos acompanhando.
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1: Tá aí um convite mais que especial, né, para participar da feira regional. Com certeza a gente vai estar lá e é muito importante essa participação da feira regional que vai acontecer, né, está acontecendo, essa lindeza que acontece aí em Crateús. E por falar em feira, a gente quer trazer aqui para vocês um esclarecimento. A gente estava se organizando para realizar a Feira da Agricultura Familiar no dia 26 de junho, mas a gente tem todo o trabalho, tem as parcerias, e aí no dia 26 não vai ser possível, porque já tem outras atividades que já foram marcadas. Alguns dos nossos feirantes também vão estar se organizando para viajar, para participar de outros eventos, então a gente, por enquanto, não vamos ter a feira nesse mês de junho, que estava marcada para o dia 26, não vai acontecer. Mas a gente está organizando e tem uma proposta de, quem sabe, a gente fazer uma feira nas festas de Senhora Santana, né? Quem sabe no período das festas, lá no mesmo local, mas a gente fazer uma feira que aí a gente vai ter os nossos visitantes, né? As pessoas que possam estar apreciando, visitando, conhecendo os produtos da agricultura familiar. Mas a gente esclarece aqui, foi conversado também com as nossas feirantes, né? E por conta também da feira que vai acontecer nesses 2 dias em Crateús, às vezes na próxima semana não ia ter todos os produtos também para estarem trazendo, para comercializar. Então a gente esclarece e agradece a compreensão de todos e todas, mas nesse mês de junho a gente não vai realizar a Feira da Agricultura Familiar, mas em julho, se Deus quiser, quem sabe até nos próximos programas, a gente já vai estar trazendo para vocês a próxima data da Feira da Agricultura Familiar, que também é belíssima aqui no nosso município de Independência. Essa feira que a gente faz a cada mês no mercado público pela manhã cedinho, que tem um público maravilhoso que vai visitar, vai curtir forró, vai prestigiar o evento, vai comercializar, comprar os produtos. Então, é muito importante, a gente vai ter sim, só não vamos ter nesse mês de junho por conta de algumas atividades, por conta também da atividade da feira de hoje, mas com certeza em julho a gente vai estar com tudo no, nas festas, né, do mês de julho, Senhora Santana, nossa avó, e a gente vai ter uma feira linda, com certeza. Um abraço especial para vocês que estão nos acompanhando nas redes sociais, o Iago Félix, obrigada, também a Ângela Viana, um abraço para você, minha querida. Seu Francisquinho também a gente agradece. Quero agradecer a Ana Maria e o Paulo Roberto também, que são ouvintes. A Naura, aí no Brilhante, obrigada. A Gonçalinha também. A Dona Terezinha, o Luizão, a gente agradece o carinho da audiência de vocês. E a gente continua aqui com as informações do Sindicato dos Trabalhadores e Trabalhadoras Rurais, Agricultores e Agricultoras Familiares de Independência. Vocês podem estar nos seguindo aí, tanto no Instagram como no Facebook, o Extraaf de Independência. É só colocar Extraaf de Independência que você consegue seguir aí e obter as informações que vão acontecendo, né? E a gente falou da feira também, tem toda uma programação, tem os eventos, tem oficinas, tem muitas coisas que vão acontecer na feira regional de Crateús, e é muito, muito importante toda essa participação dos nossos feirantes, essa participação bonita que a gente sempre divulga aqui para vocês. E amanhã irá acontecer também uma oficina, a Oficina Apicultura Agroecológica e Políticas Públicas de Crédito para o Desenvolvimento Territorial, um espaço para fortalecer a apicultura sustentável com acesso às políticas públicas de crédito e estratégias que impulsionam o desenvolvimento territorial. Acontecerá amanhã esta oficina dentro da feira, né, desse evento, que é uma realização aí da EMATES, o Instituto Federal Campos de Crateús, Secretaria de Desenvolvimento Agrário, e também a Prefeitura, FETRAES e Cáritas Diocesana. Então, será um momento importante, acontecerá amanhã, dia 19, sexta-feira, às 8 horas da manhã, na EMATES de Crateús. Então, essas oficinas, hoje também tem oficinas, amanhã também tem oficinas, então é muito importante, e essa é voltada aí para apicultura. Os apicultores aqui que trabalham com abelha, né, vão estar participando dessa oficina Apicultura Agroecológica e Políticas Públicas de Crédito para o Desenvolvimento Territorial, uma realização dentro da Feira da Agricultura Familiar e Economia Popular Solidária Territórios Inhamuns Crateús. Então, é muito importante todos esses eventos que vão acontecer. E como foi falado também no convite aí bem animado da feira, vai ter muito forró pé de serra, vai ter na abertura da feira apresentações de quadrilha, que estamos aí no mês de junho, festa junina, super animação, não tem tempo ruim, Jociel, é só animação, festa junina, sacode a poeira e vem curtir mês de junho e julho, né, que é festa na nossa região. E a abertura da feira vai ter muito forró pé de serra e vai ter a apresentação de quadrilhas, resgatando essa cultura que é tão bonita e que precisa ser resgatada e valorizada. Quero mandar um abraço também para vocês aí no sindicato, os diretores do sindicato que estão nos acompanhando, onde a gente traz as informações e estão atendendo todos os agricultores e agricultoras. Quero mandar um abraço também para vocês aí na EMATES, que estão nos acompanhando. Obrigada. E a gente traz aqui as informações para vocês até meio-dia. Então, a gente passando aqui da feira, convidando todos vocês para estar participando, a gente traz aqui também as nossas parcerias, reforçando as parcerias que a gente tem na Superótica aqui em Independência. 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Então, você que é sócio ou sócio em dias do sindicato, tem um desconto na consulta. São medicamentos naturais, quem acredita, né? Tem muitas pessoas que faz meses, anos que está fazendo tratamento com medicamentos naturais, com inúmeras plantas, ervas, né? Que faz os medicamentos. E aí você pode estar fazendo sua consulta e tendo esse desconto. E a gente reforça também o sorteio de R$200 que a gente realiza ao final de cada mês. Um valor simbólico, mas que é muito importante, que está dando certo. Já vai fazer um ano, praticamente, que a gente está com esse sorteio. E a gente agradece todas as pessoas que colaboram, patrocinam, para que a gente possa estar fazendo esse sorteio ao final de cada mês. E nesse mês de junho, a doação será do seu Antônio Rufino. Ele que é nosso amigo, é pai da nossa delegada sindical, a Francisco Elane, que colabora sempre com a gente. Então, a gente vai estar realizando o sorteio no dia 30 de junho, sorteio de R$200. A gente realiza sempre à tarde, a partir das 15 horas da tarde. Então, vocês que querem participar do sorteio, muitas vezes a pessoa diz, ah, eu sou sócio do sindicato, mas não participo do sorteio. Mas você tem que ser sócio e sócia em dia, certo? Não adianta ser sócio atrasado e tal, mas você precisa ser sócio em dias para estar participando do sorteio. Ah, mas eu sou agricultor e agricultora. Mas se você, a gente valoriza e respeita muito os nossos agricultores e agricultoras, mas o sorteio é para quem é sócio e sócia em dias. Então, todo mês a gente realiza o sorteio de R$200. Ao final de cada mês, a gente realiza esse sorteio de R$200 para quem é sócio e sócia em dias do sindicato. E aqui quero agradecer, como sempre eu faço, todas as pessoas que colaboram com esse sorteio. Cada um que colabora são os nossos amigos, os nossos parceiros, as entidades, mas faz com que a gente possa estar realizando o sorteio ao final de cada mês. E a gente agradece de coração. E reforça a importância de ser sócio e sócio em dias. Aí você pode perguntar, vou ser sócio e sócia só para ganhar R$200 ou para ter esse desconto? Não, mas para ter todos os benefícios de quem é sócio e sócia. Para encaminhar documentos, aposentadoria, salário maternidade, outros benefícios, para fazer um CAF, que através do CAF, que é o Cadastro da Agricultura Familiar, que antigamente era DAP, através do CAF você consegue tirar a semente, você consegue o seguro safra, você consegue fazer um agroamigo, você consegue justamente a aposentadoria, outros benefícios, salário maternidade, pensão por morte, entre outros. Através de muitos documentos, você sendo sócio e sócio em dias, você não paga nada porque você já está pagando a mensalidade. Digo no sentido de emitir um documento, você não paga nada porque você já é sócio e sócio em dias. Quando você vai tirar o ITR, atualizar, que já está chegando o período, né, que começa aí a partir de agosto, setembro, por aí, o ITR. Então, você que emite o ITR, atualiza no ano, você que é sócio não paga, mas quem não é sócio tem uma taxa. Da mesma forma, cadastro ambiental, outros documentos. E aí, é importante você ser sócio e sócia do sindicato. Foi do tempo que as pessoas falavam, ah, vou ser sócio do sindicato só para me aposentar. Mas não é dessa forma, né? Mas você consegue ter aí inúmeros benefícios se você é sócio e sócia do sindicato. Não só do sindicato, mas do Sindicato de Independência, mas todos os sindicatos dos trabalhadores e trabalhadoras rurais que fazem esse trabalho de mobilização e de divulgação também, que é muito importante você conhecer os seus direitos, seus deveres, você procurar conhecer. Muitas vezes as pessoas chegam para se aposentar, já tem passado a idade, mulheres mais de 55, homens mais de 60, sem saber quais os documentos que precisam. Então é importante você estar procurando, conhecendo o sindicato, procurando os nossos delegados e delegadas sindicais. Se a gente não pode ir até vocês, tem os nossos delegados e delegadas sindicais que também estão fazendo trabalho de divulgação. A gente escolhe, faz uma eleição da delegacia sindical e escolhe esses delegados para fazer esse trabalho, para estar divulgando os trabalhos do sindicato, para estar trazendo também as reivindicações dos nossos agricultores e agricultoras. Sempre está acontecendo visitas também aos nossos agricultores, agricultoras, aos sócios e não sócios, mas que esse é um papel do Sindicato dos Trabalhadores e Trabalhadoras Rurais, Agricultores e Agricultoras Familiares de Independência, de estar fazendo o trabalho na base também, não só na sede, não só dentro do sindicato, mas estar visitando os nossos agricultores na roça, quando ele está ali apanhando feijão, quando está ali fazendo um trabalho na agricultura, nos seus quintais produtivos, mas a gente sempre está presente procurando conhecer o trabalho dos nossos agricultores e agricultoras, como também a gente quer que você possa estar nos visitando, conhecendo a sede do sindicato e conhecendo quais são os seus direitos, seus deveres como agricultores e agricultoras familiares. Então, essas são as nossas informações nesta manhã de quinta-feira. Todas as quintas-feiras a gente convida vocês para estar participando desse momento em que a gente traz as informações aqui no programa. A gente agradece o espaço também para a gente estar trazendo as informações, para estar fazendo essa divulgação. E todas as quintas-feiras, com certeza, a gente tem essa parceria de estar divulgando as informações da Contag, da FETRAES, do sindicato. E também a gente quer a participação de cada um de vocês também, de trazer as informações das suas comunidades. Isso vai ajudar bastante os trabalhos que estão sendo realizados. Então, um abraço também para a Mônica Barros, que nos acompanha. Um abraço também para a Rosa Gonçalves, a gente agradece. Um abraço especial para todos vocês que ficam aqui em sintonia com o programa, com as informações que a gente traz aqui para vocês todas as quintas-feiras. E quero agradecer também meu amigo Jociel por estar na mixagem, por também colaborar com a gente, nos ajudar com informações para a gente estar divulgando. Então, já quase finalizando o programa, quero mais agradecer o carinho da audiência de vocês e reforçar aos nossos feirantes de independência que vão participar da feira hoje, Feira Regional em Crateús, que antes das 14 horas, vocês estejam no Citran aqui de Independência, o local onde vai estar saindo o ônibus com os nossos feirantes, as nossas feirantes. Então, se você puder ir a partir das 13h30 para o Citran, que onde era a antiga delegacia, próximo a Abigail, a prefeitura. Então, vocês se organizem, levem seus produtos, que vai sair um ônibus a partir das 14 horas para estar participando da feira regional, essa feira em Crateús, que vai acontecer nos dias 18 e 19 de junho. Então, um abraço bem especial para vocês. Obrigada pelo carinho da audiência. Obrigada por estar acompanhando as informações. Um abraço, um final de semana bem abençoado. Na próxima quinta estaremos de volta. Eu aqui apresentando, Mariana Gonçalves, Jociel Lopes na mixagem. Então, um abraço para vocês e a gente finaliza com uma música para alegrar aí as nossas vidas. E desde já, um abençoado final de semana.

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3: Ufa, demorou 7 dias, mas finalmente todas as 48 seleções conseguiram. Da madrugada de hoje, já temos as primeiras estatísticas da média de gols. E a Copa 2026 está fazendo bonito. Foram 75 gols em 24 jogos, uma média de 3,13 gols por partida. A maior média desde a Copa de 1958. Será que a voz do Pedro Pincer está resistindo a tanto grito de gol? Bom dia, Pedro Pincer.
4: Bom dia, tá aqui incólume, tranquila. Até a final da Copa estaremos aqui, se Deus quiser, com a voz perfeita. Bom dia, Adriano, bom dia, Raquel, bom dia a quem nos acompanha. Tudo bem?
3: Tudo bem. Essa Copa tá tão interessante, Pedro Pince, que até quando o jogo termina 0-0, a gente grita. Quando o Cabo Verde empatou com a Espanha.
2: É verdade,
4: tem razão, é verdade. Mas os jogos de ontem foram bons, né? Mais uma vez, assim, a gente... Como eu falei ontem, a gente está aqui para ver os craques entrarem em campo e decidirem, né?
3: É,
4: e foi assim com o Messi, foi assim com o Haaland, foi assim com o Harry Kane ontem.
3: Mbappé.
4: Posso colocar essa lista também o Luis Díaz ontem da Colômbia.
3: Sim.
4: Né? Que é um grandíssimo jogador. Né? Começou na sua carreira na Europa, no Porto. Depois jogou muitos anos no Liverpool e agora está fazendo... grandes temporadas no Bayern de Munique. Ontem foi um baluarte da vitória da Colômbia sobre o Uzbequistão. Né?
3: É verdade. 3-1 Colômbia contra o Uzbequistão. Então, o Luis Díaz fazendo aí, bonito. Harry Kane no jogo muito bom. Inglaterra 4, Croácia 2.
4: É.
3: Isso. Raquel, só o Cristiano Ronaldo ontem dos craques que ficou devendo.
2: Ah, deu dó, pois é. E ele nem estava assim tão marcadão, né? Assim, eu acho que ele estava até um pouco solto, mas ele tentou, por duas vezes ele chegou a chutar, mas não deu certo, não conseguiu fazer gol. A gente via até a tristeza na cara dele. A hora que a câmera chegava perto dele, ele estava lá falando sozinho, né? Meio que resmungando.
3: Ele
2: assim,
3: é midiático,
2: coitado.
3: Né?
2: É muito, muito. Impressionante. É. Eu fiquei com dó. Eu queria que ele tivesse feito gol, mas não deu.
3: É. Então, Portugal 1, República Democrática do Congo 1, outro resultado surpreendente,
4: Pedro
3: Pinto.
4: É, foi uma surpresa. Foi, com certeza, né? Ainda mais porque Portugal fez um gol muito cedo, né?
3: Sim.
4: Com o João Neves, né? Que é o jogador do Paris Saint-Germain. Então, você imaginava que depois que saiu aquele gol, que a porteira ia abrir e ia sair vários. Né? Mas não foi o que aconteceu e o Congo... buscou o empate ainda no final do primeiro tempo e Portugal não teve competência e eficiência para fazer outro gol. Realmente foi um resultado bastante surpreendente.
2: É, eu achei assim, que o jogo estava bem violento. Assim, eles estavam se empurrando muito, se agarrando, né, uns aos outros, tanto da seleção do Congo quanto de Portugal também. Entraram nessa vibe assim, meio briguenta. Eu achei meio violento o jogo.
3: É, não, foi um jogo assim, bem disputado. Então, Portugal 1, República Democrática do Congo 1, Uzbequistão 1, Colômbia 3, então é o grupo K da Copa do Mundo. No grupo L, já falamos aqui, Inglaterra 4, Croácia 2, Gana 1, Panamá 0. Queria falar de Inglaterra e Croácia, porque das seleções favoritas da Copa, a Inglaterra está nesse grupo, não está assim na primeiríssima prateleira, mas está ali logo abaixo. É o time que pegou o adversário mais cascudo nessa primeira rodada e não decepcionou. Foi um ritmo super intenso do time inglês, ou

0: Pedro Pincer.
1: Não, com certeza. O jogo, inclusive, foi o que a gente destacou aqui da qualidade que a gente esperava desse jogo e não decepcionou, né? Realmente é uma partida com muitas alternativas e empatou, chegou a fazer 2-2 duas vezes a Croácia. Então foi muito bom o jogo. O Harry Kane fazendo dois gols, né? Gol do Bellingham, gol do Rashford, né, que joga no Barcelona. Então são jogadores realmente de alta categoria e eu acho até, inclusive, se você me permite um comentário, que nas prateleiras aí dos favoritismos, né, que a gente tenta aqui colocar, eu acho que a Inglaterra, inclusive, está na frente do Brasil, tá?
0: Com
1: Ah,
0: certeza.
1: então,
0: Nenhuma dúvida sobre isso.
1: então é complicado isso de falar que está numa prateleira acima ou abaixo. Eu acho até que a Inglaterra está melhor do que a gente. Então,
0: Olha.
1: é muito, muito bom o jogo.
0: E além de acelerado, né, o jogo, você vê que a Inglaterra estava com sangue nos olhos, queria muito fazer muitos gols, né? Eles chegavam muito. E a sorte da Croácia é que o goleiraço segurou muito. Teve uma hora ali, uns 15 segundos, que ele pegou umas cinco bolas seguidas, que a Inglaterra não parava de tentar, e ele estava ali catando todas. O goleiraço da Croácia segurou muito.
1: Ele já é um goleiro que em Copas do Mundo ele se destaca, né? O Livakovic, que é um dos únicos dois jogadores da Croácia que joga na Croácia, inclusive. Né? Mas, por exemplo, o Brasil perdeu nos pênaltis para a Croácia no ano passado, o goleiro foi ele.
0: É verdade.
1: Então ele está aí já fazendo o nome dele já há algum tempo.
0: Maravilha. Então tá aí. Vamos aí acompanhar, claro, com atenção agora, com um olhar mais atento aí à campanha da Inglaterra. Quem é É o
1: o
0: Rodrigo Rezende, já Rodrigo está
1: Rezende?
0: participando aqui com a gente no Zap, viu?
1: Ah,
0: Ele
1: lá
0: já
1: vem.
0: está falando de mata-mata? Ah, não, não é possível. Gente, são mais de 500 combinações. De mata-mata. É, não, mas ó, segundo o Rodrigo aqui, ele diz, gente, com os resultados da primeira rodada, o mata-mata seria esse. Aí ele tem toda uma tabela Brasil, aqui Brasil, com prontinha, ele quem? diz Brasil e Alemanha nos 16avos. Eita, é complicado. Pense numa tensão.
1: Lá vem ele de novo,
0: Lá vem
1: virou
0: eles, lá vem.
1: passeio.
0: Muito bem. Então vamos agora falar aqui, gente. Bom, como terminou a primeira rodada, média de gols sensacional, 3,13 gols por partida. Tirando a seleção brasileira, que é hors concours, Olha.
1: Raquel, o que que você. Maior decepção da primeira rodada e maior surpresa da primeira rodada da Copa?
0: As duas no mesmo jogo, né? O jogo da Espanha. Maior decepção, acho que foi a Espanha, que todo mundo esperava muito mais. E o consagrado Vozinha, né? Que chamou a atenção aí, eu
1: Mas,
0: acho.
1: muito bem. E você, Pedro Pincer? Poxa vida, eu acho que a maior surpresa. Poxa, que difícil.
0: São
1: Eu diria para
0: tantas.
1: você, são muitas. Eu ficaria. Vou falar outra coisa aqui. Foi a Coreia do Sul, para mim. Porque foi um jogo muito, muito legal a virada que a Coreia fez contra a Turquia, não foi?
0: Não, a República
1: Acho que foi isso.
0: Tcheca, República
1: A
0: Tcheca.
1: República Tcheca, isso aí foi muito bacana. Eu acho que eu posso colocar a Coreia do Sul aí como uma surpresa. E decepção, tem algumas, né? Fora a gente aí, eu acho que Portugal foi uma, que a gente esperava que fosse ser uma coisa mais assim. Eu acho que sim, vou ficar com Portugal então, Adriano.
0: Maravilha. O Pedro Pincer falou da Coreia do Sul. A Coreia do Sul entra em campo hoje, hein? Segunda rodada da Copa do Mundo, hoje, 10 da noite, horário de Brasília. México e Coreia do Sul, jogo Eita.
1: que vale a liderança do Grupo A. Outro jogo, República Tcheca e África do Sul. Você acha, Pedro Pincer, que a Coreia apronta hoje de novo, agora contra a seleção, uma das seleções da casa? Eu vou falar com o coração. Eu espero que não, porque eu torço muito para que o México chegue ao que eles chamam de La Quinta. O que que é a Quinta? É porque o México nunca chegou, nunca jogou mais do que quatro partidas, né, numa Copa do Mundo. Sempre foi eliminado no máximo nas quartas. A última vez que aconteceu isso foi no, na final, na Copa de 86, né? Então, se eles chegarem na quinta partida, eles vão bater o recorde de partidas deles em Copas do Mundo. Então, eu torço para que eles fiquem numa boa posição no, na fase de grupos para poder avançar um pouco mais. Então, eu torço para que o México vença a Coreia.
0: Bons argumentos, eu vou contigo também. Também vou torcer para o México, então.
1: Olha aí. E no Os outros jogos da rodada, segunda rodada do Grupo B, Suíça contra Bósnia, Canadá contra Catar. Está todo mundo aqui empatado.
2: Uhum.
1: Aqui no Grupo B, todos com um ponto e todos os jogos da primeira rodada, 1-1. Então está tudo igual aqui no
3: Canadá
1: Grupo B.
3: E Catar, Canadá e Catar tem um cheirinho de empate, não tem não? Aquele 1-1, aquele 1-1...
2: Modorrento, demorado de assistir.
1: Isso, faz sentido, faz sentido. Vamos aguardar. Vamos aguardar aí o jogo. Suíça e Bósnia também tem um. Tá pintando um empatezinho também aí. Não sei não. Suíça e Bósnia, sei lá. Vamos ver. Então tá aí. Esse é o grupo B da Copa do Mundo. A gente vai deixar para falar, gente, quando o assunto é assim, causa assim, um pouco calafrios, é bom te adiar o assunto. A gente vai deixar para amanhã para falar de Brasil e Haiti.
2: Tudo bem.
1: Até porque o Carlos Medeiros já me deixou com medo. Vai sobrestar a pauta. Vou sobrestar a pauta. Porque, gente, temos aqui um assunto muito legal para encerrar aqui 11 minutos. Gente, a mãe do Vozinha conseguiu o visto para entrar nos Estados Unidos. Palmas aqui, Isaura, para a mãe do Vozinha. Goleiro de Cabo Verde.
2: Na entrevista, quando acabou o jogo, ele falou, né, que estava sofrendo aí, que queria ter trazido a mãe e tal, mas não teve condições. Que legal que agora deu certo, então.
1: É verdade. E aí, por quê? Porque quem é de Cabo Verde normalmente paga uma taxa de $15,000 para obter o visto americano. E não é que o Vozinha fez tanto sucesso na Copa que conseguiu convencer o Departamento de Estado dos Estados Unidos... no caso dela, deixa eu ver o nome aqui da mãe do Vozinha. Tá aqui, deixa eu ver. Da Ana Cândida. Dona Ana Cândida, a mãezinha do Vozinha.
2: A mãezinha
1: do Vozinha, ela obteve a isenção dessa taxa do visto e vai estar em Miami no domingo para ver o filhão contra o Uruguai.
2: Olha que legal, que notícia legal, gostei.
3: Seria a dona bisavozinha?
2: Ai, meu Deus do céu. Ainda bem que tá encerrando 11 minutos, realmente, aí chegou
1: depois
2: o fundo
1: dessa
2: do
1: aqui,
2: curso.
1: Já deu 11 minutos aqui. Pedro Pinto, algum destaque aqui no final, fora essa tristeza aí de trocadilho?
2: Fora essa piada horrível.
3: Não, o destaque era esse mesmo, que veio agora, tá bom?
1: Tá bom então, legal. E aí a gente amanhã está de volta para comentar a rodada de hoje da Copa. E eu estou tão incomodado com esse assunto. Tá me fazendo tanto medo esse assunto da seleção que eu acho que até vou deixar amanhã vocês tratarem desse assunto aqui no 11 minutos.
2: Olha só, empurrou para nós, caiu para nós, hein? Tudo bem, não, a gente fala, a gente pega essa casca aí.
3: Não, eu tô animadíssimo para falar do Neymar correndo de tênis.
2: Tá certo.
1: Neymar que voltou a treinar com bola, hein?
3: Hoje um mês, 10 minutos. Uau!
1: Olha, legal.
2: Avançou.
3: É isso. Muito tá bem. Bom, um abraço, gente.
1: Um abraço. Tchau. Até amanhã,
3: Pedro. Tchau, gente. Até amanhã.
2: Alô,
3: tchau,
2: Pedro.
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1: Você sabe o que é um algoritmo? Talvez você se lembre das aulas de matemática, com o professor explicando que é uma sequência lógica para executar uma tarefa ou resolver um problema numérico.
5: Mas no mundo das redes sociais, algoritmo assume outro significado. Assunto para a jornalista Esther Monteiro, do serviço Senado Verifica, Fato ou Fake. Bom dia, Esther.
6: Bom dia, Raquel. Bom dia, Adriano, ouvinte da Rádio Senado. Gente, nas últimas semanas eu falei em algoritmo tantas vezes que alguém deve ter questionado por que toda hora eu falo nisso. E tem uma razão, viu? Você já sentiu que suas redes sociais parecem ler seus pensamentos? Já notou que após clicar em uma notícia polêmica, seu feed, esse mural, essa sequência de informações, vídeos, fotos, textos que vai aparecendo na tela do celular ou do computador, é inundado por conteúdos semelhantes? O algoritmo tem a ver com isso. E já que estamos em época de Copa do Mundo, já reparou como suas redes sociais estão esses dias? Eu, que gosto de futebol, estou vendo muita coisa sobre futebol. Copa do Mundo, jogos, seleções, curiosidades. quem não ficou sabendo do Vozinha, goleiro de Cabo Verde,
1: verdade,
6: que alcançou 10 milhões de seguidores no Instagram nos últimos dias, a maioria de brasileiros, claro. É mais do que a população de Cabo Verde, gente. Um pouco mais de 500 mil de pessoas. Eu também vejo muita coisa do Fluminense, meu time. Acho que o Adriano também, né?
1: Sim.
6: Já a Raquel deve ser Vasco da Gama, fazer o quê? Ninguém é perfeito, né? Como é que é a experiência de vocês nas redes sociais?
1: Mas, olha, é verdade, ô Sté, eu tenho observado o seguinte. Quando eu estou fazendo aquela rolagem de vídeos e eu demoro mais alguns segundos num vídeo, a partir dali eu começo a receber vídeos sobre aquela temática. É impressionante.
2: É, por exemplo, a gente está falando aqui sobre a questão da Lua ontem, que teve aquela aproximação com o planeta Vênus, né? Tinha aquele alinhamento ali. Aí eu fui só dar uma olhadinha aqui, agora está aparecendo 550 mil vídeos só mostrando ali sobre ontem isso que aconteceu.
6: É isso, vocês pegaram o negócio. Então vamos lá. Algoritmo, segundo históricos da computação, e o Adriano já adiantou aí, é uma sequência de instruções lógicas e claras para resolver um problema. É como uma receita de bolo. Você entra com os ingredientes, os dados, segue os passos e tem sempre o mesmo resultado. Nas redes sociais, isso é mais complexo. Na verdade, o termo é usado como uma metáfora de linguagem em que uma palavra simples, algoritmo, representa todo um ecossistema de engenheiros, inteligência artificial e modelos de negócio. Sim, tem gente ganhando dinheiro. Diferente da receita do algoritmo clássico, as redes usam o aprendizado de máquina. Não segue passos fixos, mas aprende com o comportamento do usuário em tempo real para prever o que vai manter essa pessoa conectada por mais tempo. E tem mais. Até meados de 2009, as redes sociais eram como murais cronológicos. Você via o que os amigos postavam na ordem que ia acontecendo. Mas isso mudou quando as plataformas passaram a usar a classificação algorítmica, amplificando ou suprimindo mensagens conforme o interesse da empresa. O objetivo é aumentar o engajamento. O que você tem a ver com isso se você gosta mesmo é de ver o que lhe interessa? É que a desinformação prospera onde o engajamento é a medida do sucesso. Conteúdos controversos e sensacionalistas são priorizados nos ambientes digitais, porque revolta e polêmica geram lucro. Cria-se uma sensação em que opiniões extremas parecem ser a maioria, alimentando bolhas de desinformação. Em uma sociedade mediada por algoritmos, entender que o seu feed é uma construção artificial e não a realidade plena é um passo para a cidadania digital consciente, para você se proteger. E aqui vão mais dicas, tá? Faça a sua escolha, a sua seleção. Você pode treinar o sistema. Evite interagir com conteúdo claramente falso ou odioso, mesmo que seja para criticar. Dê seus sinais positivos apenas ao que você deseja ver mais. Busque a ordem cronológica. Em algumas plataformas já dá para voltar o feed por ordem de tempo. Especialistas dizem que isso pode devolver aos humanos o poder de decidir no que focar. Diversifique suas fontes. Não dependa apenas das recomendações do feed. Procure ativamente fontes de notícias diversificadas, com pontos de vista diferentes, e verifique informações nos buscadores da internet. 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E se receber uma mensagem sobre o Senado e ficar na dúvida se é verdadeiro ou não, envie essa mensagem para o nosso WhatsApp. O número é o 619-8190-0601. A gente confere para você. Ok, Adriano e Raquel?
2: Tá certo.
1: Ok, Sté. Sté, já que você aí é especialista em algoritmo, uma pergunta aqui para você. Porque
6: Ai, meu Deus.
1: pelo... Pela definição de algoritmo, é uma sequência lógica, né? Tipo uma receita de bolo para resolver um problema. Aí nos seus algoritmos aí que você tem, tem algum algoritmo aí para acertar a seleção brasileira?
6: Ah, eu queria que o algoritmo me desse essa receita, viu? Você sabe que o pessoal, a turma aqui do Senado Verifica, está acompanhando os jogos, porque todo mundo fez seu palpite nos bolões, né?
2: Uhum.
6: Cada um tem o seu palpite. Eu evitei, porque, gente, eu não acerto nem bingo invertido.
2: Também não sou boa nos palpites, não.
6: Aí o que o pessoal estava falando? A gente devia ter apostado no bolão usando IA. Para poder conseguir um resultado mais próximo.
1: É, faz sentido. É, tá aí. Usar IA para participar de bolão. Tá aí. É uma boa.
2: Obrigado.
1: Tá bom, Esther. Obrigado, querida. Até a próxima.
6: Até.
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1: Uma pesquisa do Laboratório de Comunicação Projeto Brief revelou que 70% dos entrevistados acreditam que a inteligência artificial pode ser usada para influenciar as eleições. E menos da metade dos participantes da pesquisa conseguiu identificar a origem de um vídeo como sendo de inteligência artificial. Para conversar sobre o assunto, nós convidamos Carol Luque, que é antropóloga e especialista em comportamento digital. Carol, bom dia para você.
8: Bom dia, gente. Um prazer estar aqui com vocês.
1: Carol, até que ponto os participantes da pesquisa tiveram dificuldade em diferenciar um conteúdo real de um conteúdo gerado por inteligência artificial?
8: Olha, a dificuldade foi grande, viu? É, entre as pessoas que assistiram o vídeo gerado por inteligência artificial, só 45,3 eles conseguiram identificar ali corretamente que se tratava de um vídeo sintético, né? Outros 33% eles disseram que o vídeo era original e 21% não souberam responder. Então, ou seja, a maioria ele não conseguiu classificar corretamente. É, mas eu acho que o ponto mais interessante da pesquisa é que essa confusão também apareceu no sentido oposto. Então, entre quem viu o vídeo verdadeiro, quase 34% também disseram que o vídeo era produzido por inteligência artificial. Então, a questão aqui não é apenas se tem um deepfake, né, como a gente chama esses vídeos sintéticos, se tem esse tipo de vídeo enganando alguém. É, a inteligência artificial, no geral, ela também cria esse ambiente que qualquer vídeo pode virar suspeito. É, e isso é muito sensível, né, no ano eleitoral, porque o debate público ele passa a disputar não só a interpretação dos fatos, mas a própria autenticidade, né, do que está sendo visto. Então, tem uma camada aí, e ainda tem uma camada aí mais importante, né, a confiança no conteúdo. Ela foi muito atravessada pela posição política de quem estava assistindo o vídeo. Então, na pesquisa, a gente testou um vídeo do atual presidente Lula, né? Um vídeo que era um vídeo real dele, original, e um outro vídeo que era uma versão produzida por IA, mas que trazia exatamente a mesma fala, o mesmo cenário, etc. Era do mesmo vídeo, a mesma fala, só era um vídeo produzido por IA. Como era um vídeo do presidente Lula falando, pessoas de esquerda confiaram muito mais na fala, tanto no vídeo verdadeiro quanto no vídeo gerado por IA, enquanto as pessoas de direita confiaram muito menos, e também nos dois casos. Então, isso também sugere que o deepfake em si, ele não precisa necessariamente convencer alguém de uma mentira nova, né, para produzir um efeito. Muitas vezes, ele reforça aquilo que a pessoa já estava inclinada a acreditar. Então, tem ainda essa outra camada da polarização, que se um vídeo é criado por IA ou não, acaba importando menos do que se você confia ou não em determinado político, né?
1: Entendi.
8: É bem interessante.
1: Você falou aí da posição política da pessoa, né, que influencia, né, essa percepção em relação ao vídeo de IA. Agora, eu queria que você explicasse para a gente os segmentos da população, independentemente da posição política, que são mais vulneráveis à manipulação.
8: Então, nessa pesquisa, o recorte mais forte foi o de idade mesmo. Então, a gente viu ali que entre jovens, entre 18 até 29 anos, quase 60% identificaram corretamente que o vídeo era feito por inteligência artificial. Porém, entre as pessoas com 61 anos ou mais, esse índice caiu para 20%. Então, é uma diferença de 40 pontos percentuais, é bastante coisa. E nesse mesmo grupo de jovens, né, que tem ainda esse ponto, né, que apesar de eles terem dito que 60% têm identificado corretamente o vídeo feito por IA, 47% que também disse que o vídeo sintético era... Entre as pessoas de mais de 61 anos que viram o vídeo, 47% disse que o vídeo sintético era original. Ou seja, tanto eles confundiram o vídeo original achando que era IA, como eles confundiram o vídeo IA achando que era original.
1: Realmente é complicado, hein? Puxa vida.
8: Então, assim, quando a gente fala de reconhecimento, né, visual de um vídeo político, tem essa vulnerabilidade bem maior, né, entre as pessoas mais velhas, porque os mais jovens, eles já nasceram, né, com a tecnologia aí presente no dia a dia, já tem um letramento digital, né, muito, muito maior. Então, isso é, enfim, especialmente importante porque nesse ano eleitoral, porque esses vídeos, eles costumam circular muito em ambientes de confiança pessoal, né, como grupos de família, no WhatsApp, em redes de conhecidos. E aí, essa vulnerabilidade também, ela não é só uma falta de habilidade técnica, né, como por assim dizer. A pessoa, ela avalia o vídeo político num sentido muito abstrato, né? Quando a gente pergunta, né, por que as pessoas acham que um vídeo foi feito por IA, elas avaliam detalhes muito específicos da tecnologia. Então, uma falha na voz, uma falta de sincronia, a mão estranha, o fundo fora de foco. E a gente sabe que a tecnologia está evoluindo muito rápido, né? A gente, nas últimas eleições, a gente nem tinha, né, nada perto do que a gente tem hoje. Em 4 anos isso evoluiu muito. Então, da semana que vem pode ter uma atualização dessas plataformas e esses detalhes que as pessoas usam hoje para identificar vão se tornar obsoletos, né? Então, é necessário aí que tenha uma educação, né, uma alfabetização midiática, né, e tecnológica, parar de confiar disso com método. Então, enfim, entender ali, verificar a fonte da informação, o contexto, a origem do conteúdo, enfim, outras formas de verificar que não seja simplesmente se basear ali na imagem, né?
1: Nós estamos conversando com Carol Luque, que é antropóloga, especialista em comportamento digital. O assunto, uma pesquisa que revelou que 70% dos entrevistados veem aí a inteligência artificial com grande potencial para influenciar as eleições. Carol, você atua aí na área, né? É uma especialista na área. Você falou aí do progresso, né, dos programas de inteligência artificial para gerar vídeos com características aí que são difíceis de identificar se é real, se é manipulado, se é artificial. Você que está na área, quais são aí algumas dicas que você daria para a gente, né, para identificar ou tentar, porque a gente sabe que é difícil muitas vezes, mas já pescar algumas características de um vídeo gerado por inteligência artificial para diferenciá-lo de um vídeo real?
8: Olha, tem esses detalhes mais visuais, né, que, enfim, é ali a voz, né, fora de sincronia, ou a voz um pouco artificial, ecoando, os cortes estranhos, porque geralmente essas ferramentas, né, a maioria das vezes, se você não tem uma versão que é paga, os cortes, eles precisam ser mais curtos, tem os dedos, né, as mãos e os dedos também, que são uma grande dificuldade, mas isso são coisas, como eu falei, bem superficiais, e como a tecnologia evolui muito rápido, isso pode não ser válido na semana que vem. Portanto, eu acho que a checagem mais importante é a de contexto, né? Onde que esse vídeo apareceu, onde que ele foi publicado, algum veículo confiável confirmou que esse vídeo é original, existe a íntegra, né, desse vídeo ou só aquele recorte, né? A fala aparece em outros registros, tipo, como com data, né, local, você procura pela entrevista, a pessoa está realmente falando aquilo. É, então, o vídeo, né, também tem cortes demais ou só circula sem fonte, né, com repost em grupos de oposição. Então, eu acho que é isso. Vale desconfiar também de conteúdos que, enfim, parecem que encaixa muito ali. Eu acho que, como eu falei, né, a questão da polarização política é muito forte. Então, é isso. A pergunta é qual a origem, geralmente, e quem está divulgando e qual evidência existe que isso aconteceu mesmo, né? E eu acho que nesse sentido, né, principalmente tendo em vista eleições, a resposta mais segura é parar antes de compartilhar, procura a fonte original antes de compartilhar qualquer informação, ver se há cobertura jornalística confiável, né, checar, fazer uma checagem independente, a gente tem várias, né, agências de checagem também, então é muito importante a gente passar por todos esses pontos, né. Na dúvida, não compartilhar.
1: Essa é a ideia. A gente sempre bate nessa tecla aqui num quadro que a gente tem sobre fake news. Não compartilhar se tiver na dúvida.
8: Perfeito.
1: Carol Luque, muito obrigado aqui pela sua participação, pelas dicas aqui muito bem-vindas, pelo alerta, né, em relação aí aos vídeos gerados por inteligência artificial. Bom dia para você, até uma próxima oportunidade.
8: Um bom dia, gente. Tchau, tchau.
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1: Daqui a pouco, às 9 horas, a Comissão de Direitos Humanos vai discutir a Política Nacional de Enfrentamento à Violência contra a Mulher.
5: Às 10 horas, sessão especial para celebrar os 70 anos de criação do Conselho Federal de Química.
1: Também às 10, sessão conjunta do Congresso Nacional. Na pauta, 64 vetos do presidente da República a trechos de leis ou projetos aprovados por senadores e deputados.
5: Ainda às 10 horas, a Comissão de Ciência, Tecnologia, Inovação e Informática vai discutir a criação do Dia Nacional de Conscientização sobre as ataxias, um grupo de distúrbios neurológicos caracterizados pela perda de coordenação motora e equilíbrio.
1: Essa, portanto, é a agenda de hoje do Senado e do Congresso Nacional.
19: O Haiti é um dos adversários do Brasil na Copa de 2026. Há 22 anos, em agosto de 2004, um jogo de futebol entre Brasil e Haiti marcou a história. Foi o Jogo da Paz, que aconteceu em Porto Príncipe, capital do Haiti. E quem estava presente lá em Porto Príncipe acompanhando o jogo é o jornalista Paulo Cabral, na época trabalhando pela BBC. E nós vamos conversar com ele agora sobre aquela ocasião. Paulo, muito obrigado por atender aqui a Rádio Senado.
20: Eu que agradeço, sempre um prazer conversar.
19: Paulo, primeiro eu gostaria que você falasse, né, na nossa prática jornalística, quando que você ficou sabendo que ia fazer a cobertura desse jogo? Como é que foi a negociação interna corporis ali na BBC? Como é que aconteceu?
20: Você sabe que, na verdade, a história já vem um tanto de antes, porque eu comecei a cobrir o Haiti quando a missão brasileira, a MINUSTAH, né, acabou determinando a presença brasileira lá. E eu fui lá algumas vezes antes desse jogo, a primeira vez, inclusive, antes da missão brasileira chegar para fazer um reconhecimento do terreno. E aí eu já até queria te contar duas historinhas muito curiosas, assim, que eu identifiquei naquele primeiro momento. A primeira é que, chegando lá, eu vi como o Brasil e como o futebol brasileiro eram onipresentes. Isso já antes daquele Jogo da Paz. Era a imagem do Ronaldo, fenômeno, do Ronaldinho para todo canto, atrás dos ônibus, pessoal usando camiseta do Brasil. Quando me identificavam como brasileiro, o tempo inteiro vinham falar de futebol e me identificavam com facilidade, porque assim, eu cobri muita treta por aí, digamos, Oriente Médio, eu morei por lá, Iraque, Haiti, e uma prática que eu sempre tive foi andar com a camiseta do Brasil, que eu via como um certo escudo, né? Era bem legal, em geral, as pessoas sorrirem na tua frente vendo uma camiseta do Brasil e falar Romário, Ronaldo, Ronaldinho, Pelé, do que qualquer outra reação. E aí, duas coisas que eu percebi lá. Uma história curiosíssima. As pessoas achavam que Pelé era haitiano. Os haitianos achavam que o Pelé era haitiano. Ninguém soube me explicar direito como foi que essa fake news surgiu nos anos 80 no Haiti, mas aparentemente, uma vez o Pelé fez algum jogo de exibição no Haiti ou nos Estados Unidos, e pintou um boato de que ele era haitiano, porque preto, como os haitianos em geral, jogava bem bola, falaram, óbvio que ele é haitiano, de uma família que emigrou para o Brasil em algum momento da vida e tal. E aí essa lenda durou durante anos no Haiti, até que as comunicações aumentaram, a internet e tal, isso começou a ser esclarecido. Mas é uma coisa interessantíssima, você vê o grau de conexão que ele sente com o futebol brasileiro, a ponto de ter achado por anos que o Pelé era haitiano. E aí eu vou tentar ser breve aqui para não tomar muito
16: tempo. Sensacional, fica à vontade.
20: É uma outra história curiosíssima que aconteceu lá uma vez, também relacionada no futebol. Na segunda vez que eu fui, já quando as tropas brasileiras estavam lá, mas não tinha ainda a história do jogo da paz. Tinha um dia que ia ter um jogo de futebol Brasil e Argentina. E estava todo mundo empolgadíssimo para assistir aquele jogo lá no Haiti, não sei o que e tal. E eu estava com um colega do Estadão na época, Eduardo Nunomura, e a gente falou, Nuno, vamos achar um bar aí no Haiti para assistir o jogo com os haitianos e ver como é que eles vão reagir, como é que vai ser esse momento para eles e tal. Pois bem, vamos fazer isso, e à noite a gente vai para um bar, e tem dois canais de TV no Haiti, começa o jogo, não está passando em um, não está passando em outro, não está passando num, não está passando no outro, o que está acontecendo? A gente tentar apurar o que aconteceu, e aí rolou meio uma confusão surreal de que o canal privado achou que o estatal estava com os direitos, o estatal achou que o privado estava com os direitos, e ninguém estava transmitindo o jogo. Naquela época, isso enfim, 2005 ali, 2006, né, não tinha ainda tão desenvolvida a internet, mas já tinha serviços de portais que faziam aquela coisa do jogo minuto a minuto, né? Então você via lá por escrito, assim, 45 segundos, não sei quem chutou. E aí tinha um internet café, cena surreal na vida. Três ou quatro pessoas nesse internet café, uma multidão na frente ali do Cyber Café, e aí ficavam uns figuras correndo do computador para a rua e narrando o que estava acontecendo. Então aparecia escrito ali, 2 minutos e 30 segundos, Ronaldinho chutou pro gol. Aí o cara saía lá e gritava, Ronaldinho chutou pro gol! E todo mundo, não sei... Então, enfim, de fato eu posso reportar, já inicialmente era um interesse fantástico dos haitianos no futebol brasileiro e no futebol em geral, e quando essa ideia do jogo da paz começou a surgir, me pareceu uma ideia muito boa, e eu diria que a pergunta começou como é que foi a negociação para eu cobrir aquilo, eu já estava na história, né?
16: Sim.
20: Então foi um tanto óbvio que seria eu que deveria ir quando o jogo acontecesse efetivamente.
16: E como é que foi o jogo? Assim, as imagens que a gente vê, Paulo, são impressionantes, né? Eu sou de 87, estava com 19 anos à época, estava na faculdade de jornalismo, e me lembro da ocasião, né, de como o impacto das imagens foi muito marcante para todo mundo que viveu aquilo, né? Imagino para você que estava lá. Então, me fala um pouquinho daquele dia, daqueles dois dias, né? Que imagino que sejam marcantes até hoje na sua vida, né?
20: Ah, sim, sem dúvida. Enfim, primeiro porque é uma coisa bonita de ver, né? E você sabe que a gente, como jornalista, acaba muitas vezes cobrindo coisas terríveis. E estamos falando do Haiti, que é um país extremamente sofrido, né? Desde então até hoje. Então, a gente cobrindo o Haiti, basicamente o que você via era tristeza, era miséria, era fome... Então ter esse momento tão bonito de ver os haitianos gritando nas ruas, satisfeitos, felizes com ter alguma coisa acontecendo, né? Saudando aquela comitiva, né? de veículos militares que colocaram com jogadores em cima, foi algo de fato muito bonito de ver. Claro que a gente tem sempre que tomar cuidado para não deixar os momentos bonitos apagarem, fazerem esquecer a tristeza geral, né? Mas, de todo modo, sim, eu diria que foi muito, muito lindo ver um povo sofrido daquele jeito, ter pelo menos algumas horas ali de uma animação, de alguma coisa para focar diferente daquela dificuldade de todos os dias. Então, esse momento fora do estádio, que eu diria que me marcou intensamente por conta disso, e aí dentro do estádio, uma alegria gigantesca. Eu acho que eu nunca vi nenhuma seleção ficar tão feliz de levar uma goleada. Porque, assim, eles sabiam, né? Ninguém tinha uma expectativa de que o Haiti tivesse alguma possibilidade de ganhar da seleção brasileira naquele momento.
16: E o jogo foi 6-0. Desculpa, Paulo, interromper, porque tem tudo a ver com algo que eu tinha anotado aqui. Você lembra da manchete do seu texto na BBC sobre o jogo?
20: Não lembro, olha só o que você vai trazer para mim.
16: Haitianos são goleados, mas fazem festa.
20: Olha só, você vê, juro que eu não tinha visto a matéria, que não lembrei, mas foi exatamente o que me marcou. Você já viu alguma vez um time ser goleado e sair comemorando, do tipo, que beleza que foi? Eu acho que talvez mostre da beleza daquele momento nesse sentido, talvez mostre, inclusive... Porque sabe aquela frase, o importante é competir? Eu não gosto muito dela, eu acho que o importante é se divertir, sabe? Tipo, ganhar é legal, mas eu acho que se você está fazendo um negócio que você está curtindo, que você está achando uma delícia... Seja levando uma goleada de 6-0, valeu muito. Então, eu acho isso simbolicamente muito importante. Competir é mais importante do que ganhar e se divertir, para mim, é mais importante do que competir.
16: E é bom lembrar, né, Paulo, que a seleção era a atual campeã do mundo, né, em 2002, e o jogo foi em 2004. E todas as matérias que eu vejo, inclusive a sua, o personagem que foi mais visado, né, festivamente, foi o Ronaldo Fenômeno, né? Foi isso.
20: Sim, sem dúvida. Ele era, como eu disse também, a gente via... figuras dele por ali, né? Desenhos do Ronaldo Fenômeno. E o Ronaldo Fenômeno é boa praça, né? Como o Ronaldinho também, gaúcho, enfim, são figuras que são agradáveis, independente de qualquer questão que possa haver. Então é o tipo de figura que as pessoas gostam, né? O Ronaldo Fenômeno, a gente via ele por lá, circulando, obviamente, né? Sempre com segurança, mas se percebe que era alguém que estava inteiro, sorrindo de estar ali. Então não me espanta que uma figura dessa, pela qualidade do futebol e pela persona pública que ele sempre trouxe, fosse uma pessoa muito festejada numa situação daquela.
16: E para a gente finalizar, Paulo, qual foi a última vez que você foi ao Haiti? Foi após o jogo? Você voltou lá? E o que você lembra assim, do país?
20: Puxa, não, acabei não indo ao Haiti de novo depois do jogo. Minha última ida lá foi em 2006... o jogo foi 2006, né?
16: 2004.
20: 2004, perdão. A minha última ida lá foi 2004, porque na época eu estava trabalhando em Washington. Depois, em 2005, eu mudei para o Egito e passei uns anos cobrindo o Oriente Médio, na verdade, ali, Egito, Gaza, Síria. Então, fui para outras buchas.
16: A sua última lembrança em loco, né? Claro, assim, de ver o Haiti é realmente o jogo tão quanto o Brasil.
20: Sim, sem dúvida, e volto nisso, assim, e bom ter visto essa cena tão bonita num lugar tão difícil. Eu passei também, assim, além dessas três idas que eu fui por conta da BBC, eu passei também, entre uma coisa e outra, mas antes do jogo, 15 dias de férias no Haiti, você vê que a gente jornalista é meio xarope, né? Hospedado na base dos fuzileiros, na base do exército, que eu queria dar uma estudada um pouco mais aprofundada no Haiti, na sociedade, como é que são as pessoas, o que eles estavam passando. Isso por um certo interesse pessoal mesmo, né? De tentar aumentar a minha compreensão do mundo, que é o que eu tento como jornalista internacional aí há 30 anos fazer. Então eu diria que, embora muito tempo, eu tenho lembranças bastante vívidas do Haiti daquele momento e lamento muito perceber à distância, ou vendo noticiário, ou através de colegas que cobriram o Haiti depois, que aparentemente evoluiu desse ponto de vista social e de justiça muito pouco aquele país desde então. Então, diria toda a força aí pros nossos irmãos haitianos aí que precisam dela.
16: Paulo Cabral, jornalista que esteve no Jogo da Paz em 2004, trabalhava à época na BBC, muito obrigado por atender aqui a Rádio Senado.
20: Imagina, um grande prazer conversar com vocês.
16: O Haiti, país do Caribe, que é um dos adversários do Brasil na Copa de 2026, guarda ligações afetivas e sociais com o nosso país. Foi do Brasil a responsabilidade, no início do século, da organização da missão das Nações Unidas que visava pacificar o país, que estava em guerra civil. E além dos militares brasileiros, outra equipe verde e amarela fez sua parte nessa missão, a Seleção Brasileira. Em 18 de agosto de 2004, a Seleção Canarinho, então campeã mundial, foi até a capital do Haiti, Porto Príncipe, para o Jogo da Paz contra o Haiti. Uma comitiva de 4 senadores acompanhou em loco as movimentações. Um deles era o goiano Maguito Vilela, que ficou impressionado com o movimento gerado pela seleção.
0: Se não fosse um povo de índole pacífica, se não fosse um povo de índole boa, a seleção brasileira não poderia ter corrido o risco de lá se apresentar. Primeiro, porque o estádio não comportava mais do que 13 mil torcedores. Segundo, o estádio praticamente não tinha grama, tiveram que adquirir uma grama sintética para colocar ao longo do campo de futebol, para que a seleção pudesse exibir o seu belíssimo futebol.
3: Além de Maguito Vilela, acompanharam a seleção os então senadores Hélio Costa, de Minas Gerais, Leomar Quintanilha, do Tocantins, e Eduardo Suplicy, de São Paulo. Quem também estava em Porto Príncipe e lembra com detalhes de toda a empolgação gerada pelo jogo era o repórter Paulo Cabral, naquela ocasião, correspondente da BBC.
20: Então, ter esse momento tão bonito de ver os haitianos gritando nas ruas, satisfeitos, felizes com ter alguma coisa acontecendo, né? Saudando aquela comitiva, né? De veículos militares que colocaram, com jogadores em cima, foi algo de fato muito bonito de ver. Claro que a gente tem sempre que tomar cuidado para não deixar os momentos bonitos apagarem e fazerem esquecer a tristeza geral, né?
3: O técnico do Brasil na partida era Carlos Alberto Parreira, que em depoimento ao canal do YouTube do Exército Brasileiro, lembra as imagens da multidão acompanhando os jogadores até o estádio.
21: O importante era as pessoas aglomeradas na rua, dos dois lados, às vezes passando em áreas muito pobres, favelas mesmo, mas as pessoas com um sorriso nos lábios, gritando. Eles conheciam todos os jogadores, Ronaldo, Ronaldinho, Pelé, eles não pararam. Paravam de agitar os braços, de bandeirinhas e de gritar, e acompanhando, correndo e se atropelando uns aos outros, do lado esquerdo, do lado direito.
3: E o resultado do jogo, como aponta Paulo Cabral, acabou não importando tanto.
20: Mas, de todo modo, sim, eu diria que foi muito, muito lindo ver um povo sofrido daquele jeito, ter pelo menos algumas horas ali de uma animação, de alguma coisa para focar diferente daquela dificuldade de todos os dias. Então, esse momento fora do estádio, que eu diria que me marcou intensamente por conta disso, e aí dentro do estádio, uma alegria gigantesca. Eu acho que eu nunca vi nenhuma seleção ficar tão feliz de levar uma goleada.
22: Ronaldo, vamos fazer o Luiz Jaca, livre passar para o Ronaldinho, eu para o balão naquele não, ulalá, Lucas Ibarra, Lucas Ibarra,
3: Você acabou de ouvir a narração de um dos gols de Ronaldinho Gaúcho pela televisão nacional do Haiti. O Brasil venceu o jogo da paz por 6-0, com 3 gols de Ronaldinho Gaúcho, 2 de Roger Flores e 1 de Nilmar. Da Rádio Senado, Rodrigo Rezende.

0: O senador Alan Rick, do Republicanos do Acre, vai ser o relator da medida provisória de apoio às empresas exportadoras por meio do Plano Brasil Soberano. A indicação foi feita pelo líder do governo, Randolph Rodrigues, do PT do Amapá, durante a instalação da comissão mista criada para analisar o texto. Randolph chamou a atenção para a importância da medida diante das novas exigências tarifárias anunciadas pelo governo dos Estados Unidos contra o Brasil. No início de junho, o escritório do representante comercial dos Estados Unidos anunciou a proposta de novas taxas de 25% aos produtos brasileiros, em retaliação por práticas anticoncorrenciais, e mais 12,5% por uso de trabalho escravo.
1: As alegações apresentadas pelo governo dos Estados Unidos da América contra o governo brasileiro não têm cabimento nem têm lastro. O Brasil combate o trabalho escravo, o Brasil combate organizações criminosas, o Brasil não tem prática lesiva no comércio nacional, né? Mas mesmo assim, o governo dos Estados Unidos da América reeditou medidas tarifárias contra o nosso comércio, contra a nossa indústria. Mas, de qualquer forma, o papel do governo e do nosso Congresso Nacional é tomarmos medidas para proteger o Brasil, para proteger a indústria brasileira, o comércio brasileiro e para proteger o Brasil.
0: Editada em março, a medida provisória abre uma linha de crédito de 15 bilhões de reais no BNDES para empresas exportadoras e seus fornecedores que tenham sido afetados pelas tarifas estadunidenses e pelos conflitos no Oriente Médio. O governo já havia editado uma MP com esse teor no pós-tarifaço de 2025, mas ela acabou não sendo votada pelo Congresso por ter perdido a finalidade, já que as principais tarifas impostas naquele momento foram suspensas. A comissão mista que analisa a medida provisória do Brasil Soberano vai ser presidida pelo deputado Arlindo Quinalha, do PT de São Paulo. O relatório do senador Alan Rick precisa ser votado em plenário até o início de agosto. Da Rádio Senado, Raíssa Abreu.
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6: Hoje, Maria Bethânia está completando 80 anos. De voz potente e presença marcante, a cantora é a abelha rainha da nossa música e carrega no canto a força da identidade brasileira.
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6: Maria Bethânia Viana Teles Veloso nasceu em 1946 em Santo Amaro da Purificação, no Recôncavo Baiano. Morando em Salvador a partir da adolescência, a jovem artista começou a carreira no teatro em 1963 com a peça Boca de Ouro, de Nelson Rodrigues, em que interpretava a música Na Cadência do Samba, de Ataulfo Alves.
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6: A presença de Maria Bethânia nos palcos impressionou a renomada cantora Nara Leão, que estava de passagem por Salvador em 1964. Nara então convidou Bethânia para substituí-la no lendário Show Opinião, no Rio de Janeiro, e a interpretação poderosa da música Carcará se tornou o primeiro sucesso da nova artista baiana. Com a ótima recepção dos shows, Maria Bethânia lançou o disco de estreia ainda em 1965. Dando continuidade a um estilo mais dramático nos palcos, frequentemente sob a coordenação de diretores de teatro, a cantora passou a investir em espetáculos sofisticados, que alternavam canções e textos de grandes nomes da literatura.
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6: Cada vez mais popular, Maria Bethânia lançou em 1978 Álibi, álbum que ultrapassou a marca de 1 milhão de cópias vendidas e consolidou a carreira da cantora como uma das maiores intérpretes da música brasileira.
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6: Após celebrar 35 anos de carreira em 2001 com o disco Maricotinha, Maria Bethânia se desligou das grandes gravadoras. Buscando mais liberdade criativa, a cantora criou em 2003 o selo musical Quitanda e passou a se dedicar a projetos pessoais inspirados no recôncavo baiano e na religiosidade africana.
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6: Em 2025, Maria Bethânia celebrou 60 anos de carreira em uma turnê com o irmão mais velho, Caetano Veloso, além de uma série de shows que ela mesma dirigiu e roteirizou. Recheadas de sucessos, as apresentações seguiram os moldes de espetáculos marcantes na carreira da cantora, como Rosa dos Ventos, de 1971, e A Cena Muda, de 1974.
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6: E agora, para celebrar os 80 anos dela, que é uma das maiores cantoras da música brasileira, vamos ouvir a música Fera Ferida, grande sucesso do álbum As Canções Que Você Fez Pra Mim, lançado em 1993.

0: Acabamos de ouvir Maria Bethânia com a música Fera Ferida, em registro do álbum As Canções Que Você Fez Pra Mim, lançado em 1993. Esta foi a homenagem do Curta Musical nos 80 anos de Maria Bethânia, comemorados hoje.
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3: Você tem a sensação de que está ouvindo falar mais de casos de picada de escorpião? Não é só sensação, não. É isso mesmo que está acontecendo.
2: Por causa de fatores como o crescimento desordenado das cidades e o aquecimento global, os casos de picada de escorpião têm mesmo aumentado bastante.
3: Só aqui no Distrito Federal, a Secretaria de Saúde já registrou neste ano 1.974 acidentes com escorpiões. É um aumento de 6,4% em relação ao mesmo período de 2025.
2: 32 casos de picada de escorpião no DF em 2026 foram considerados eventos graves. Um deles é de uma menina de 11 anos, que está internada na UTI em estado grave. Ela foi picada por um escorpião quando estava em casa, no Riacho Fundo 1, cidade que fica a 20 quilômetros do centro de Brasília.
3: Sim, um ataque dentro de casa numa região urbanizada. A conclusão: são cada vez maiores as chances de você encontrar um escorpião em casa ou no quintal e, infelizmente, ser vítima de uma picada.
2: Por isso, ganham ainda mais importância as medidas para manter esses bichos afastados, como ensina uma cartilha do Ministério da Saúde.
3: Vamos começar com as providências que você pode adotar dentro de casa. A primeira delas é vedar as soleiras das portas com rolos de areia ou de borracha.
2: Sabe aqueles rodapés de madeira que ficam soltos, descolados da parede? Como os escorpiões gostam de se esconder ali, conserte imediatamente esses rodapés.
3: Berços e camas devem ficar afastados pelo menos 10 centímetros das paredes. Mosquiteiros e roupas de cama não devem ficar em contato com o chão, para que o escorpião não faça uma escalada.
2: Ainda dentro de casa, examine roupas e calçados antes de usá-los, principalmente se estiverem no chão.
3: Agora vamos ao que pode ser feito na parte de fora da casa ou do condomínio. Logo de cara, dê uma verificada na situação do quintal ou do jardim. Não é uma boa deixar acumulados lixo e folhas secas.
2: Baratas, aranhas e grilos, também outros pequenos animais, fazem parte da dieta dos escorpiões. Sem comida, desse tipo em casa, eles vão procurar outra freguesia.
3: Por outro lado, aves e sapos estão entre os inimigos naturais dos escorpiões e podem ajudar a eliminar a ameaça nos arredores da casa.
2: Mesmo com todos esses cuidados, você ou alguém de casa pode ser vítima de picada de escorpião. E nesse caso, o que fazer?
3: O local da picada deve ser lavado com água e sabão e mantido voltado para cima. A pessoa também deve beber bastante água para tentar diluir ao máximo o veneno que está dentro do corpo.
2: E a vítima deve ser levada imediatamente para uma unidade de pronto atendimento ou para o pronto-socorro de um hospital.
3: E quais são as reações? É quase certo que ocorram inchaço e vermelhidão. Em alguns casos, formigamento ou dormência.
2: E atenção para as reações mais graves: dificuldade para respirar, aumento da pressão, taquicardia, suor excessivo, enjoo e vômito.
3: É por isso que são necessárias medidas imediatas, principalmente se a vítima for uma criança ou um idoso. Esses dois grupos são os que mais sentem os impactos do veneno.
2: Mas com prevenção e sabendo o que fazer em caso de um ataque, estaremos mais preparados para lidar com a picada de escorpião.
3: É, tá aí, viu, Raquel?

0: é assustador esse assunto, porque nas cidades, coisa que antes não era comum, hoje são muito comuns os escorpiões.
1: É verdade, e é preciso ficar atento mesmo para esses detalhes, que no dia a dia, na correria, né, da rotina, você acaba se esquecendo, né, de dar uma olhada aí no sapato antes de calçar, né, para prevenir esse tipo de ataque. Se está acontecendo na cidade, pode acontecer na sua casa também. Então dá uma olhada aí no sapato antes de calçar, ensina as crianças a fazer isso, né, porque às vezes a criança vem ali com pressa e calça de qualquer jeito. Tem que ensinar as crianças. E principalmente também a questão de roupa no chão, né? Como a gente falou aqui no Dedo de Prosa, a gente vai vestir uma roupa, vai pegar um casaco, sei lá, qualquer coisa que tá no chão, dá uma sacudida aí, vê se não tem nada, né?
0: É verdade. E se você tem casa e tem um quintal, sabe o que afasta escorpião, deixa o escorpião longe de casa? Você botar uma galinha lá no quintal. Ela acaba com os escorpiões.
1: É verdade. Que tal arranjar uma galinha aí para cuidar do seu quintal? Fora isso também, né? Dá uma rastelada aí nessas folhas, que é época de queda de folhas mesmo.
0: Exatamente,
1: né?
0: Exatamente.
1: As árvores vão soltando as folhas aí naturalmente, principalmente se você tem um ipê ou uma árvore frutífera mesmo aí na sua casa. O seu quintal deve estar, assim, cheio de folha seca. Dá uma rastelada aí, junta sempre com cuidado também. Bota uma bota de borracha para fazer isso, né? Para não sofrer também nenhum acidente aí na hora de fazer a limpeza. Bota uma luva também para você não se machucar na hora que for pegar essas folhas, catar, colocar no saco de lixo, e assim você também previne aí a chegada dos escorpiões que podem ficar escondidos aí no seu quintal.
0: É verdade. Ah, então vou dedetizar minha casa para ficar livre do escorpião. Olha, escorpião, veneno, esse veneno comum aí não mata escorpião, não. O que mata é a barata. E aí a barata faz parte da dieta do escorpião. Uhum. Aí sim, aí o escorpião vai procurar comida em outro lugar. Mas é importante você tomar essas medidas aqui.
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1: 13 horas e 21 minutos.

0: 13:36.
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0: boa tarde, uma tarde especial pra você, tudo bem? Eu me chamo Kátia Oliveira, esse é o nosso Sempre Sucesso, iniciando aqui mais uma tarde, tá? Manda sua mensagem, participe aqui comigo, eu aguardo a sua mensagem, aguardo a sua participação. Vai falando já com o nosso amigo Anselmo. Tá ligadinho com a gente. Boa tarde, seu Anselmo.
1: Boa tarde, Kátia. Por favor, coloque para o seu amigo a música do Giliard, chamada Aquela Nuvem. Muitíssimo obrigado. Que Deus lhe abençoe infinitamente. Felicidades.
0: Obrigada, seu Anselmo. Um abraço para o senhor. Obrigada pelo carinho da audiência, da participação aqui comigo. E nessa sequência, eu quero oferecer uma música para quem está completando mais um ano de vida, mais uma primavera, ou como você queira chamar. Eu ofereço essa pra minha mãe na Coab, a Marina, que tá completando mais uma primavera. A gente escuta então na sequência o Mastruz com Leite. Parabéns, meu amor é o nome da mãe. E pra fechar com chave de ouro esse bloco é com Felipe Amorim, Teus Sinais. Então você vai curtindo, mandando sua mensagem, fazendo a sua ligação, que eu tô aguardando você aqui nessa tarde, sua ligação, a sua mensagem. 88998029285.

horas e 14 minutos. Manda sua mensagem, participa aqui comigo. Aguardo você, aguardo a sua participação, tá bom? A gente curte nessa sequência musical Lama com a Lúbia, Núbia Lafayette. Na sequência, a gente curte com Léo Magalhães, Camas Separadas. E pra fechar, a gente curte Padecer no Paraíso, com a banda Cavalo de Pau.

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0: Eu volto agora com você. 2:52. O tema da sua mensagem. Participe aqui comigo. Com Silvano Salles, quebrou a cara. Quando você some assim com Acácio. E lábios divididos com moleca sem vergonha.
1: Silvano Salles, o cantor.

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5: Eu volto agora às 3 horas, 3 minutos, bloco internacional no ar. É com Justin Bieber e Ariana Grande, Blessed. Na sequência, Set Fire to Rain com Adele. E a gente vai curtindo e já eu volto com você.

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minutos. Depois do nosso bloco internacional, eu volto com você. Manda sua mensagem, participe aqui comigo. Nosso telefone para contato, você já sabe, é o 88998029285. Relembrando, se você quiser fazer a sua ligação, faça, tá bom? Agora a gente pode atender. Mas a gente tá sem serviço, né? Eu não sei o que houve aí com a linha da TIM, não sei o que houve. Mas se você quiser ligar pelo WhatsApp, pode também, tá? E a gente vai curtindo nessa sequência com a GP, Moça Criança. Na sequência, a gente curte com Noda de Caju, Meu Vício. E pra fechar o bloco com a banda Calypso, Gringo Lindo. Então você curte, manda sua mensagem e já eu volto com você.

Você já agradecendo o carinho da audiência e da participação e te convidando para escutar o nosso Sertão Encanto que inicia daqui a pouquinho, tá bom? Então não deixe de mandar a sua mensagem e participar que eu aguardo você. E a gente vai curtindo então, mesmo que seja eu, com Erasmo Carlos, para fechar o nosso programa de hoje.

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0: Especial pra você, tudo bem? Eu me chamo Katia Oliveira, esse é o nosso Sertão em Canto, iniciando aqui mais um dia pra você.
1: Olha aqui, eu fui
0: Eu tava falando com o nosso amigo Anselmo, que tá ligadinho com a gente. Tudo bem, seu Anselmo?
2: Boa tarde, cara. Por favor, minha amiga, coloque para mim Mastruz com Leite, com a música chamada

0: pelo carinho da audiência, da parte simpatia, a gente curte, tá? Pra fechar esse bloco, a gente escuta com os brasas do forró. Todo tempo é pouco pra te amar.
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E você tá curtindo ninguém o nosso sertão. Ninguém botou na primeira parte. Eu quero fazer esse bloco, iniciar esse bloco ninguém com o Vaneiro. Essa é pra animar, levantar de fundo, viu? Então a gente curte, estão pedindo o Vaneirão com os Canários do Rei. Na sequência, eu quero escutar aqui um Washington brasileiro juntinho com vocês. Mas não das músicas mais novas, não. Das mais antigas dele. Então eu vou selecionar um aqui. O nome dela é Souzoeira, com o Washington brasileiro. Essa música tem nada mais, nada menos do que 17 anos, viu? Então a gente vai curtir ela. Na sequência, pra fechar o bloco com chave de ouro, a gente escuta com o Zezo, que também é um forró super clássico. Nome da música é Maneira.

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0: Eu volto com você agora, 4 horas 30 minutos. Seu Zuca, boa tarde, tudo bem?
1: Boa tarde, Cabelo Velho. Eu queria pedir dois forró, como é que eu escolhi? A flor do marmolengo, o suor do meu dia, viu? Preciso acabar, pelo de Deus, a nada. E para vocês da rádio, o amigo Jofiel. Se puder botar, você pode, viu? Você é muito legal, viu? Eu lhe abençoe para sempre, pai. Cátia, viu? Tchau, boa tarde para você.
0: Obrigada, seu Zuca. Muito obrigada pelo carinho da audiência, da participação do senhor aqui com a gente, tá bom? A gente curte os seus pedidos agora, nesse minuto, tá? Então, a flor do mamulengo com mastruz com leite, meio-dia com o mastruz com leite também. E a gente curte, já já eu volto.

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0: volta agora às 5 horas, 1 minuto, já trazendo as nossas cantorias aqui da tarde. Tudo bem, seu Anselmo?
1: Boa tarde, Kátia. Por favor, ponha para mim duas canções com Paulo de Iguatu. A primeira chama-se Carta de Amor em Segredo. A segunda chama-se Senha do Coração. Muitíssimo obrigado. Tudo de bom para você. Que Deus lhe acompanhe. Um abraço.
0: Obrigada, seu Anselmo. A gente obrigada pelo carinho, pela audiência e da participação. A gente vai curtindo e já volto.

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0: De volta com você, 5 horas 18 minutos. Mande sua mensagem, participe aqui comigo. E a gente vai curtir Até Hoje Não Vi com os Nonatos. Na sequência, a gente curte Tem Que Ser Nordestino Pra Saber com Ivanildo Vila Nova.
1: Até Hoje Não Vi é o assunto das sextilhas. Para Raimundo Nonato e Nonato Costa, em julgamento, boa sorte aos poetas, aplausos!

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volto agora com você, 5 horas 37 minutos e você tá curtindo o nosso Sertão Encanto. E você vai mandando sua mensagem, participa aqui comigo. Eu já vou falando com o nosso amigo Raimundo Nello, em Quiterianópolis. Ele pediu a música de Feliz Aniversário para oferecer. Ah, pera, vamos recomeçar. É o Heitor que tá falando comigo. E ele tá oferecendo a música de Feliz Aniversário para o seu avô Raimundo Nello, que tá em Angical, em Quiterianópolis. Heitor, muito obrigada pelo carinho da audiência, da participação. Parabéns aí também vai para o seu avô, Raimundo Nello. Que Deus abençoe e dê muitos anos de vida. Eu vou procurar aqui uma canção, uma cantoria de feliz aniversário, tá bom? E a gente vai curtir juntinhos aí em homenagem.

0: 40 minutos e eu, nesse momento, agradeço o carinho da audiência e da participação. Se Deus quiser, em breve a gente se encontra novamente, tá bom? Fica com Deus, até amanhã e tchau, tchau.
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Feche seus olhos. Imagine seu objetivo à sua frente. 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
1: 18 horas e 33 minutos.

0: 18 horas e 48 minutos.
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0: Começa agora, boa noite.
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0: Em Brasília, 19 horas.
2: Está no ar a Voz do Brasil. As notícias do governo federal que movimentaram o país no dia de hoje.
3: Olá, boa noite.
0: Boa noite para você que nos acompanha em todo o país.
3: Quinta-feira, 18 de junho de 2026.
0: Vamos ao destaque do dia, saúde em casa.
3: Governo do Brasil lança programa de atenção domiciliar à pessoa idosa, o PAD Brasil.
0: Equipes vão atuar junto com os profissionais de saúde da família para atender em casa os idosos e diminuir a necessidade de hospitalizações.
3: E mais 21 cidades pequenas vão receber o programa Melhor em Casa, que leva atendimento contínuo do SUS no domicílio. Pablo Mundim.
4: O atendimento é destinado principalmente a pacientes que receberam alta hospitalar, mas ainda precisam de acompanhamento intensivo para recuperar movimentos, autonomia e independência.
0: E ainda, direitos de crianças e adolescentes.
3: Combate ao trabalho infantil teve mais de 10 ações de fiscalização em 2025 e retirou mais de 4.300 crianças de condições laborais inapropriadas.
0: Por outro lado, o trabalho legal para jovens aprendizes cresceu e chegou a 726 mil contratos ativos.
3: E nós vamos falar também de combate às casas ilegais de apostas.
0: Operação Conto da Sorte mira em esquema de bets irregulares e pode ter movimentado 50 bilhões de reais em 3 estados. Nazi Brum.
5: Segundo as investigações, além de movimentação financeira incompatível com rendimentos declarados, existem indícios de lavagem de dinheiro e sonegação fiscal.
3: Hoje na apresentação da Voz do Brasil, Mariana Jungmann e Luciano Seixas.
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3: A Receita Federal coordena uma operação para investigar empresas que atuavam de forma ilegal no mercado de apostas, as chamadas bets.
0: A suspeita é que o grupo movimentou cerca de 50 bilhões de reais em esquemas de fraudes em 3 estados.
3: Entre os crimes apurados estão sonegação e lavagem de dinheiro.
5: A Operação Conto da Sorte foi realizada nos estados de Pernambuco, Ceará e São Paulo. E nesse primeiro momento, foca na obtenção de documentos e provas. Para isso, foram cumpridos 14 mandados de busca e apreensão. A investigação começou após a Secretaria de Prêmios e Apostas do Ministério da Fazenda fazer uma análise técnica numa autarquia criada pela Prefeitura de Bodó, no Rio Grande do Norte, que autorizava o funcionamento de empresas de apostas. A autarquia foi fechada por determinação do Supremo Tribunal Federal, mas as bets ilegais continuaram atuando. De acordo com o ministro da Fazenda, Dario Durigan, a movimentação ilegal pode chegar a 50 bilhões de reais.
6: A gente identificou um grupo de 37 empresas que atuavam no ramo das bets ilegais. Houve uma movimentação

0: Receita Federal, além de 28 policiais civis e militares. Reportagem Nazi Brum.
1: Para garantir a vida de meninas e mulheres, o governo do Brasil tem implementado diversas ações integradas de prevenção, fortalecimento das redes de proteção e punição dos agressores.
2: E os resultados começam a aparecer. Os meses de abril e maio apresentaram redução de feminicídios no Brasil.
3: O número de feminicídios no país caiu nos meses de abril e maio deste ano, quando comparado ao mesmo período de 2025. Nesses dois meses do ano passado, 262 mulheres foram mortas por machismo, possessividade dos companheiros ou outras razões relacionadas ao simples fato de serem mulheres. Nesse ano, foram 232 mulheres assassinadas nessas condições, uma redução de 11,45%. Em fevereiro, uma iniciativa do governo federal mobilizou os três poderes, executivo, legislativo e judiciário, para lançar o Pacto Nacional Brasil contra o Feminicídio. Na avaliação do secretário nacional de Segurança Pública, Chico Lucas, ações como essa contribuíram para que o Brasil apresentasse uma tendência de queda após dois anos seguidos de aumento desse crime.
4: Quando há consolidação dos dados de janeiro a maio, a queda é da ordem de 0,47, o que mostra uma reversão da tendência de aumento e agora nós estamos, de fato, tendo uma diminuição do número de feminicídios.
3: Também está em andamento a Operação Mulher Segura, coordenada pelo Ministério da Justiça e Segurança Pública, em parceria com o Ministério das Mulheres, secretarias estaduais e municipais e as forças de segurança. A ação tem como objetivo cumprir, até o fim do ano, todos os mandados de prisão em aberto por crimes contra as mulheres. O secretário nacional de Segurança Pública, Chico Lucas, ressaltou os principais números da operação, que já está na segunda fase.
4: Só no mês de março e abril foram 6 mil prisões realizadas daqueles que descumpriam medidas protetivas ou tinham mandado de prisão em aberto. E as operações continuam. Na fase 2, agora no mês de junho, os 15 primeiros dias, já cumprimos centenas de mandados de prisão e fiscalizamos por milhares de agentes policiais as medidas protetivas de urgência.
3: Nos primeiros três meses desse ano, o Ligue 180, Central de Atendimento à Mulher, registrou um aumento de 24% nas denúncias de violência contra mulheres e 14% nos atendimentos, quando comparado ao mesmo período do ano passado. Reportagem Natália Koslick.
1: O Ministério da Saúde está ampliando os cuidados domiciliares no Brasil.
2: Foram habilitadas novas equipes do programa Melhor em Casa, que vão apoiar a reabilitação de pacientes.
1: Hoje, mais de 1.000 municípios já são beneficiados pelo programa em todo o país.
5: Depois de uma internação, o desafio nem sempre termina quando o paciente recebe alta. Para quem precisa de reabilitação e acompanhamento especializado, sair de casa pode ser difícil e muitas vezes inviável. É o caso do Carlos Henrique, que sofreu uma parada cardiorrespiratória e desde então precisa de cuidados contínuos. A esposa, Luciene Sibela, conta como o atendimento domiciliar fez diferença na rotina da sua família.
6: Eu acho que a primeira palavra que me vem é segurança. Segurança de saber que você não está só e que você está com profissionais que vai te apoiar. Você veja hoje, eles chegaram aqui e já resolveram muitas coisas, né? E isso para nós é uma segurança muito grande, saber que você pode contar.
5: Para ampliar esse cuidado e reduzir as dificuldades enfrentadas pelas famílias, o Sistema Único de Saúde está fortalecendo o atendimento domiciliar realizado pelo programa Melhor em Casa. Foram habilitadas novas equipes multiprofissionais especializadas para apoio à reabilitação, que vão atender 21 municípios com menos de 20 mil habitantes. São profissionais de diferentes áreas da saúde. O coordenador-geral de atenção domiciliar do Ministério da Saúde, Tarcísio Nema de Aquino, explica que tipo de cuidados serão oferecidos.
7: Então é fisioterapeuta, terapeuta ocupacional, fonoaudiólogo, cirurgião dentista, farmacêutico, psicólogo, assistente social, nutricionista. Então são profissionais que integram a equipe para levar a reabilitação, né, a recuperação do paciente, o cuidado de nível especializado dentro do domicílio.
5: O atendimento é destinado principalmente a pacientes que receberam alta hospitalar, mas ainda precisam de acompanhamento intensivo para recuperar movimentos, autonomia e independência. O cuidado também ajuda a evitar novas internações e garante a continuidade

0: do tratamento perto da família, explica Eliana Peixoto, fonoaudióloga da equipe de atendimento em Brasília.
1: A gente faz esse atendimento dando qualidade de vida para o paciente, melhorando a condição de atendimento dentro da família, ajustando a vida daquela família com aquela nova realidade de paciente, né, acamado, instruindo. A nossa atividade dentro do lar do paciente é uma atividade de educação continuada.
0: A expansão das equipes do Melhor em Casa contou com investimento anual de R$ 3.400.000. Hoje, mais de 1.000 municípios já são beneficiados pelo programa em todo o país. Reportagem Pablo Mundim.
2: E como ouvimos aí na reportagem, o programa Melhor em Casa é fundamental para diminuir a hospitalização de pacientes em todo o país.
3: Mas o governo do Brasil identificou uma lacuna no cuidado continuado de uma parcela específica da população, os idosos.
2: Atualmente são 36 milhões de pessoas idosas, sendo 3 milhões com dificuldades de locomoção ou que têm restrição para sair de casa. Isso representa 10% da população idosa.
3: E para garantir um envelhecimento saudável, o Ministério da Saúde lançou hoje o Programa de Atenção Domiciliar à Pessoa Idosa, o PAD Brasil.
2: O investimento será de R$ 163.200.000 em 2026, com projeção de mais de R$ 329.000.000 no próximo ano.
3: Na prática, o programa vai funcionar com equipes multiprofissionais, trabalhando em conjunto com as equipes de saúde da família.
2: O ministro da Saúde, Alexandre Padilha, detalhou como essas equipes vão atuar para dar suporte a pacientes e aos seus familiares.
4: Essas equipes vão lá, vão cuidar desse idoso que está acamado. Então, elas têm uma relação direta com os médicos da família e comunidade, com os profissionais da atenção primária em saúde, mas passam a ter o papel específico de, todo dia, pegar o automóvel do programa, visitar o idoso acamado. Ou seja, com isso você consegue colocar mais um time para dar conta dessas visitas ao idoso acamado, que muitas vezes não sai de casa, não tem condições de sair de casa, muitas vezes o cuidador tem que ficar o tempo todo com ele lá. Então, essas equipes vão fazer essas visitas, orientar melhor o cuidador, também cuidar do cuidador de uma certa forma.
3: Além do PAD Brasil, também foi lançada a Caderneta Brasileira da Pessoa Idosa.
2: O documento já está disponível em formato digital dentro da plataforma Meu SUS Digital, integrada à conta gov.br, e permite o acompanhamento dos dados de saúde do idoso.
3: Pesquisadores e startups da área de saúde agora contam com um novo guia para ajudar a transformar tecnologias em soluções disponíveis no SUS.
2: Os dispositivos médicos fazem parte da rotina dos serviços de saúde e incluem desde curativos e ataduras até próteses e tecnologias com inteligência artificial.
3: Atualmente, existem mais de 2 milhões de tipos diferentes desses dispositivos no mundo.
2: Segundo o Ministério da Saúde, o avanço tecnológico amplia as possibilidades de atendimento e contribui para melhorar a qualidade de vida dos pacientes.
3: A publicação reúne orientações sobre financiamento, pesquisa, desenvolvimento, regulação e incorporação dos dispositivos na rede pública de saúde.
2: O material está disponível gratuitamente para consulta em gov.br/saúde.
3: As ações de combate ao trabalho infantil alcançaram o melhor resultado da última década.
2: Mais de 4 mil crianças e adolescentes foram afastados dessa condição, especialmente as que estavam mais vulneráveis.
5: No Brasil, o trabalho infantil é proibido, de forma geral, para quem tem menos de 16 anos. Quem tem mais de 14 anos pode atuar, mas na condição de aprendiz. Para fazer cumprir a lei, os órgãos de fiscalização brasileiros têm trabalhado cada vez mais. Em 2025, 4.318 crianças e adolescentes foram afastados do trabalho infantil no Brasil. É o melhor desempenho dos últimos 10 anos, resultado das mais de 10 mil ações de fiscalização realizadas pelos auditores fiscais do trabalho. Os primeiros 4 meses de 2026 demonstram a continuidade desse trabalho, como explicou o coordenador de erradicação e fiscalização do trabalho infantil, Roberto Padilha.
6: Os dados parciais de 2026 apontam mais de 1.100 crianças e adolescentes afastadas do trabalho infantil, dados parciais até abril. Nesse mês de junho, estamos realizando um grande operativo nacional de combate ao trabalho infantil. Já estamos recebendo dados da fiscalização em diversos estados e com certeza teremos realmente um aumento nesses números de crianças e adolescentes retirados do trabalho infantil.
5: O foco é o combate aos casos mais graves. Esse trabalho é um esforço integrado do governo federal, com redes de proteção social, conselhos tutelares e instituições parceiras. E as ações vão além de tirar as crianças e adolescentes de situações de trabalho. Elas garantem o direito básico dos menores de 18 anos de crescerem e se desenvolverem, livres de exploração ou violência. Michele Antunes, líder de projetos de uma fundação que luta pela defesa dos direitos da criança e do adolescente, explica a importância dessa medida.
7: A criança, ela precisa estar na escola, ela precisa estar brincando, ela precisa estar se desenvolvendo de uma forma muito saudável. Então, quando ela está dentro desse ambiente do trabalho infantil e sofrendo essa violação, consequentemente, ela vai ter, sim, um desenvolvimento extremamente prejudicado e ela vai estar muito mais vulnerável a sofrer outros tipos de violação, outros tipos de violência, né?
5: Para denúncias de casos de trabalho infantil, o Ministério do Trabalho e Emprego disponibiliza um canal exclusivo, o sistema IP Trabalho Infantil, que pode ser acessado pelo endereço iptrabalhoinfantil.trabalho.gov.br. Reportagem, Márcia Fernandes.
3: E é sempre bom lembrar, denúncias de casos de trabalho infantil também podem ser feitas pelo Disque 100, que é o canal de denúncias de violações de direitos humanos oficial do governo federal.
2: O presidente da República em exercício, Geraldo Alckmin, vetou integralmente o projeto que instituía o contrato do primeiro emprego.
3: Na prática, a proposta reduzia encargos trabalhistas e previdenciários para empregadores que contratassem jovens entre 18 e 29 anos sem experiência formal no mercado de trabalho.
2: De acordo com o veto publicado hoje no Diário Oficial da União, o projeto de lei era inconstitucional e contrariava o interesse público na formação educacional de jovens.
8: O presidente em exercício, Geraldo Alckmin, vetou integralmente o projeto de lei que criava o chamado contrato do primeiro emprego para jovens de 18 a 29 anos. A mensagem de veto foi publicada no Diário Oficial da União desta quinta-feira, 18 de junho. Segundo o governo federal, a proposta previa jornada de até 44 horas semanais, o que contraria a defesa da redução da carga horária de trabalho e dificultaria a conciliação entre emprego e estudos. O texto também concedia benefícios tributários e previdenciários aos empregadores, sem oferecer garantias adicionais aos jovens trabalhadores. Outro argumento apresentado é que a medida poderia desestimular a contratação por meio da lei da aprendizagem, considerada uma das principais portas de entrada para o mercado formal de trabalho. De acordo com o Ministério do Trabalho e Emprego, mais de 6 milhões de jovens já foram beneficiados pela modalidade nos últimos 26 anos. Em março deste ano, o país registrou mais de 700 mil contratos ativos de aprendizagem, o maior número da série histórica. Lucília Araújo para a Voz do Brasil.
3: Pois é, como nós acabamos de ouvir na reportagem de Lucília Araújo, a lei de aprendizagem profissional é a principal porta de entrada para jovens sem experiência no mercado de trabalho e ela vem registrando crescimento.
2: Segundo dados do novo Caged, só entre janeiro e abril deste ano foram quase 55 mil novas contratações.
3: O resultado foi impulsionado pela indústria e pelo fortalecimento de políticas de aprendizagem profissional, que respeita os horários escolares e os direitos dos adolescentes e jovens adultos.
9: O Brasil alcançou um recorde histórico. 726 mil jovens aprendizes com contratos ativos. Só nos quatro primeiros meses do ano foi registrado um saldo positivo de quase 55 mil novas contratações. A indústria liderou a geração de vagas, seguido pelos setores de serviços, comércio, construção civil e agropecuária. Os dados reforçam o crescimento

0: inicial e duração máxima de 2 anos. O jovem aprendiz tem carteira de trabalho assinada e a garantia de direitos trabalhistas e previdenciários, além de proteções específicas. Cleide Lopes, para a Voz do Brasil.
1: Mais de 55 milhões de brasileiros já emitiram a carteira de identidade nacional.
2: O documento, que está substituindo gradualmente o RG, é mais moderno, seguro e completo.
1: E vale em todo o território nacional, com o CPF como número único de identificação.
3: No Brasil, mais de 1 milhão de carteiras de identidade nacional são emitidas por mês, segundo dados divulgados pelo Ministério da Justiça e Segurança Pública. O novo modelo está disponível desde 2022 e a emissão do documento pode ser agendada nos institutos de identificação dos estados e do Distrito Federal. O maranhense Alcemir Chaves de Araújo conseguiu marcar o atendimento com a ajuda da filha. Aos 74 anos, ele diz que quer trocar o documento para ter mais tranquilidade.
4: Aí a minha filha achou melhor tirar logo essa identidade nova, né? Porque a velha estava boa, né? Mas eu me apressei logo, digo, bora logo tirar logo isso. Aí a velha fica logo livre, de cabeça fria, né?
3: Assim como Alcemir, mais de 55 milhões de brasileiros já emitiram a carteira de identidade nacional em todo o Brasil. A troca é obrigatória, mas o modelo antigo vale até 2032. Para a coordenadora-geral de Modernização Tecnológica do Ministério da Justiça e Segurança Pública, Beatriz Figueiredo, a grande vantagem da carteira de identidade nacional é a utilização do CPF como número único de identificação.
5: Ela traz de novo uma identidade mais integrada, mais segura e mais moderna, porque ela vai substituir gradualmente o antigo RG, ela sim, que usa um número único, que é o número do CPF, que vai ser válido em todo o Brasil. Então a gente acaba com aquela possibilidade de ter um número de RG diferente em cada estado, e isso vai unificar a identificação pelo CPF, né? Que a gente tem um CPF único. Então isso reduz a duplicidade e aumenta muito a segurança dos nossos dados.
3: A versão digital da carteira, integrada ao gov.br, permite incluir outros documentos e registros do cidadão, como CNH, título de eleitor, dispensa militar, carteira de trabalho e cartão SUS. Para tirar o documento, é só acessar gov.br/identidade e agendar a expedição. É preciso apresentar a certidão de nascimento ou de casamento. A primeira via do documento é gratuita. Reportagem Gabriela Noronha.
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2: Previsões do Instituto Nacional de Meteorologia, o INMET, confirmam que este ano vai ocorrer o fenômeno El Niño.
1: Isso significa risco de seca na faixa norte das regiões norte e nordeste, enquanto favorece grandes volumes de chuva no sul do país.
2: Por isso, o Brasil já está se preparando para eventos extremos. É o que afirmou o ministro Valdez Góes, da Integração e do Desenvolvimento Regional, durante o programa Bom Dia, Ministro, produzido pela Empresa Brasil de Comunicação, nesta quinta-feira.
7: Nós estamos com uma sala de situação já montada pelo governo federal, já existem 20 ministérios mobilizados, a Defesa Civil Nacional, o SEMADEM, o IMET e o INPE fazem reuniões frequentes, inclusive com as defesas civis estaduais e municipais, de norte a sul deste país, ou seja, toda uma experiência já acumulada e uma preparação e uma determinação do governo do presidente Lula de que a vigilância, o monitoramento e a mobilização e os planos de contingência e a relação e proximidade com os estados e municípios está em curso.
1: Valdez Góes afirmou que o El Niño deve chegar ao Brasil a partir de julho e a Defesa Civil Nacional e seus sistemas de alerta estão de prontidão.
2: Órgãos ambientais como o IBAMA e o ICMBio também vêm trabalhando na prevenção aos incêndios florestais com a contratação de profissionais e a orientação a fazendeiros sobre o não uso de fogo.
1: Mais de 3 milhões de reais investidos na aquisição de alimentos para impulsionar a agricultura familiar e o abastecimento no estado do Pará.
2: A iniciativa da Conab, em parceria com os Ministérios do Desenvolvimento Social e do

0: Desenvolvimento Agrário busca combater a insegurança alimentar e nutricional no âmbito do Programa de Aquisição de Alimentos, o PA.
1: O presidente da Conab, Silvio Porto, destaca o impacto dessas medidas na segurança alimentar da região.
2: São 96 milhões de reais que nós investimos na aquisição de alimentos dos mais diversos aqui do estado do Pará, valorizando a cultura, a produção e a alimentação regional. Nós estamos, dessa forma, conseguindo valorizar essa produção que vem de assentamentos, da agricultura familiar, de extrativistas e indígenas.
0: Com os investimentos, mais de 140 toneladas de alimentos produzidos no estado serão destinadas a cozinhas solidárias e redes socioassistenciais, combatendo diretamente a fome na região.
1: Outro destaque é a modernização da unidade armazenadora de Ananindeua, que recebeu melhorias na estrutura e teve a capacidade ampliada para mais de 17 mil toneladas, como detalha Silvio Porto.
2: Nós saímos de 3.500 toneladas para 21 mil toneladas. Essa unidade armazenadora, ela se torna um polo relevante do ponto de vista do abastecimento aqui para o Pará, mas também para a região da Amazônia.
0: E essas foram as notícias do governo do Brasil.
1: Uma realização da Secretaria de Comunicação Social da Presidência da República.
0: Com produção da empresa Brasil de Comunicação.
1: Fique agora com as notícias do Poder Judiciário e do Congresso Nacional. Boa noite.
0: Boa noite para você e até amanhã.
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5: STF decide que é inadmissível a validade de provas em processo envolvendo crime sexual quando ocorrer constrangimento da vítima durante audiência de instrução.
6: Crime da 113 Sul. STJ inicia sessão virtual para julgamento de recurso do Ministério Público.
5: O presidente do TSE afirma que discurso de ódio ameaça a democracia.
6: Boa noite, eu sou Marcela Luiza.
5: Eu sou Walter Lima.
6: Por unanimidade, o plenário do Supremo Tribunal Federal reconheceu a nulidade de provas produzidas em audiências sobre crimes sexuais quando a vítima é submetida a humilhações, constrangimentos e violações da dignidade.
5: O caso chegou ao Supremo em março do ano passado. O recurso foi apresentado pela defesa da vítima, que questionava a decisão do Superior Tribunal de Justiça, que rejeitou o pedido de nulidade da audiência de instrução.
6: O ponto central no STF foi sobre definir se uma prova produzida em ambiente de violação à dignidade da vítima pode ser considerada válida.
5: Com o reconhecimento da nulidade da audiência, o processo foi anulado. E o caso deve retomar a fase de instrução na primeira instância.
6: STJ começa a sessão virtual de julgamento de recurso sobre o caso conhecido como crime da 113 Sul.
5: Esse crime se refere ao assassinato em 2009 do ex-ministro do TSE, José Guilherme Vilela, da esposa dele, Maria Carvalho Mendes Vilela, e da empregada da família, Francisca Nascimento da Silva. Repórter Fátima Uchoa.
7: O crime ocorreu no apartamento da família, na quadra 113 Sul, em Brasília. Adriana Vilela, filha do casal, foi condenada por júri popular a 61 anos de prisão, acusada de ser a mandante dos assassinatos. Em 2025, a sexta turma do STJ anulou a condenação, acolhendo a alegação de cerceamento de defesa. O Ministério Público do DF recorreu desse entendimento e pediu agora que a condenação fosse restaurada e que a ré cumprisse imediatamente a pena. Mas vale ressaltar, na sessão virtual, os ministros da sexta turma não discutem a culpa ou a inocência de Adriana Vilela. O ministro relator Sebastião Rei Júnior votou para manter anulada a condenação. Se não houver pedidos de adiamento, a sessão virtual de julgamento deve permanecer aberta por 7 dias.
6: Presidente do Tribunal Superior Eleitoral afirma que discurso de ódio ameaça a democracia.
5: Ministro Cássio Nunes Marques reforça compromisso com eleições livres, inclusivas e seguras. Fábio Ruas.
8: A afirmação do ministro Cássio Nunes Marques foi durante a sessão plenária do TSE desta quinta-feira. Antes de iniciar os julgamentos, o presidente do TSE mencionou o Dia Internacional de Combate ao Discurso de Ódio, data instituída pela Assembleia Geral da ONU em 2021. Disse que a divergência de ideias é legítima e necessária, mas não pode ser confundida com ataques à honra, práticas discriminatórias ou tentativas de desumanizar adversários políticos.
6: Último dia da itinerância da Justiça do Trabalho na aldeia Manga, em Oiapoque.
5: Teve audiências judiciais e outros serviços de cidadania, tudo de graça. Rafael Silva.
9: A Justiça do Trabalho realizou 28 audiências judiciais presenciais, híbridas e virtuais na aldeia Manga nesse último dia de itinerância cidadania aqui com você. Indígenas de outras comunidades enfrentaram até 6 horas de barco para colocar um ponto final nesses processos trabalhistas, que envolvem questões como férias não pagas, saque de FGTS e recebimento de verbas rescisórias. Além disso, o polo de saúde da aldeia Manga ficou lotado ao oferecer atendimento médico, fisioterapêutico, psicológico e odontológico especializado. Neste sábado e domingo vai ser a vez de levar esses serviços à população da aldeia Espírito Santo, na mesma região. Para chegar lá, dessa vez, só de barco. O mutirão pretende fazer até 2 mil atendimentos.
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6: Uma boa noite.
5: E até amanhã.
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0: Eu sou Paula Groba.
10: E eu sou Humberto Pinheiro.
0: E estes são os destaques de hoje do Jornal do Senado, que começa agora.
10: PEC do Banco Central terá calendário de votação definido nos próximos dias.
0: Avança a fiscalização mais rígida de pagamento mínimo por fretes rodoviários.
10: Senador defende escala 4x3 para profissionais da segurança e da saúde.
0: Boa noite.
10: Boa noite.
0: Avançou no Congresso a proposta que cria novas regras para garantir o pagamento do piso mínimo do frete rodoviário. O texto, que tem origem em uma medida provisória, foi aprovado pela comissão mista que analisa a MP.
10: A proposta seguiu para análise da Câmara dos Deputados. Repórter Marcela Cunha.
11: A proposta torna obrigatório o registro prévio das operações no Código Identificador da Operação de Transporte, o CIOT, com informações sobre carga, trajeto, valor e prazo de pagamento. O sistema deverá bloquear fretes abaixo do piso da Agência Nacional de Transportes Terrestres, que existe desde 2018, mas é frequentemente descumprido segundo os caminhoneiros. O senador Carlos Fávaro, do PSD de Mato Grosso, que presidiu os trabalhos da comissão mista que analisou a MP, afirmou que o texto busca equilibrar a valorização dos caminhoneiros e os custos do setor.
12: Tenho certeza que teremos, a partir então da conversão em lei dessa medida provisória, nós teremos um outro momento do transporte do Brasil, com segurança jurídica, com estabilidade financeira, com a satisfação dos transportadores e também das empresas que transportam.
11: O piso será reajustado quando os combustíveis variarem pelo menos 5%. Para o consumidor, o aumento dos preços não é automático, mas as empresas podem ter custos maiores e repassá-los aos produtos. O texto também cria piso salarial de R$5.000 para motoristas empregados em viagens longas e mantém a anulação de multas civis e administrativas por manifestações e bloqueios de 2022.
0: O senador Oriovisto Guimarães, do PSDB do Paraná, manifestou preocupação com a proposta de redução da jornada de trabalho da escala 6x1 para 5x2. O parlamentar afirmou que a mudança pode gerar impactos econômicos em setores que operam de forma contínua, como a agropecuária.
10: Oriovisto também argumentou que a medida poderia elevar custos de produção e influenciar os preços de produtos e serviços. O senador defendeu que o tema seja analisado com mais profundidade pelo Senado antes de uma deliberação.
13: Os países do Mercosul que passaram para essa escala fizeram transição em todos eles 8 anos. Nós queremos fazer em 1 mês ou 2. O que é de mais grave nisso tudo é que essa medida vai fazer com que a população mais humilde do nosso país trabalhe mais.
0: Já o senador Carlos Viana, do PSD de Minas Gerais, anunciou que vai apresentar uma emenda para garantir a escala 4x3 a profissionais da segurança pública e da saúde, como policiais, bombeiros, médicos e enfermeiros.
10: Segundo ele, a medida busca valorizar categorias que exercem atividades essenciais e de alta responsabilidade. Repórter Lana Dias.
14: O senador Carlos Viana, do PSD de Minas Gerais, anunciou que vai propor a escala 4x3 para profissionais da segurança pública e da saúde, em forma de emenda a uma das propostas de emenda à Constituição, que trata da jornada de trabalho no país. Ele explicou que o objetivo é valorizar a atuação de trabalhadores como policiais, bombeiros, médicos e enfermeiros.
15: Eles há muito tempo pedem uma escala que seja mais humana, uma escala que seja mais suportável. Então é o momento, eu entendo, para que a gente possa valorizar as forças de segurança, principalmente valorizar o pessoal da saúde e dar a eles a possibilidade de discussão e chamar a atenção sobre essa escala que é muito pesada hoje em dia para a maior parte dessas categorias.
14: A princípio, a emenda seria apresentada à PEC, já aprovada na Câmara dos Deputados, que diminui a jornada para 40 horas semanais, com 2 dias de descanso. Mas Carlos Viana não descartou a possibilidade de incluir a sugestão na proposta da oposição, que permite acordos para a jornada de trabalho flexível, baseada em horas, limitada a 44 horas semanais.
0: Por falta de entendimento sobre os vetos presidenciais, foi cancelada a sessão do Congresso que estava marcada para hoje. O anúncio foi feito pelo presidente do Senado, Davi Alcolumbre.
10: 90 vetos estavam na pauta. Mais detalhes com o repórter Márcio Maturana.
16: Foi cancelada a sessão do Congresso que estava marcada para esta quinta-feira, dia 18, com cerca de 90 vetos presidenciais, com 924 dispositivos e 11 projetos de lei do Congresso Nacional. O cancelamento foi explicado pelo presidente do Congresso, Davi Alcolumbre, numa entrevista coletiva.
17: Os líderes partidários da Câmara e do Senado não conseguiram se reunir para tratar especificamente dessa sessão do Congresso que estava marcada com 30 dias de antecedência. E temos um outro problema. Líderes da Câmara e líderes do Senado, do mesmo partido às vezes, estão pedindo para o governo pela manutenção do veto numa liderança e na liderança na outra casa pela derrubada do veto.
16: A pauta deve ser dividida em 3 sessões do Congresso, sendo a primeira em 15 dias, segundo Davi, e vai acontecer após reuniões com os líderes partidários.
0: E a proposta que amplia a autonomia operacional e financeira do Banco Central deve voltar aos debates no Senado. Após a aprovação do texto na Comissão de Constituição e Justiça, senadores passaram a cobrar a análise da matéria em plenário.
10: O presidente do Senado, Davi Alcolumbre, afirmou que vai definir nos próximos dias o calendário de votação da proposta. Repórter Bruno Lourenço.
18: O autor da PEC, senador Vanderlan Cardoso, do PSD de Goiás, lembrou que a Comissão de Constituição e Justiça votou a proposta em 10 de junho e o governo, que pediu de 1 a 2 semanas para analisar o texto, após 2 anos de reuniões com os senadores, já teve o tempo necessário para os eventuais ajustes.
19: Para que o Banco Central não pare, não entre em total colapso operacional, com prejuízos diretos à fiscalização do sistema financeiro nacional e do PIX, que atende de forma importante a todos os cidadãos brasileiros.
18: O presidente do Senado, Davi Alcolumbre, se comprometeu a definir um calendário de votação para a PEC até esta sexta-feira, dia 19.
20: Eu vou conversar com esses atores e vou tomar uma decisão na condição de presidente do Senado para ver qual é a data que eu vou colocar essa PEC para deliberação aqui no plenário.
18: A proposta de emenda à Constituição precisa passar por 2 turnos de votação no plenário, onde terá que receber a aprovação de 49 dos 81 senadores.
0: A senadora Damaris Alves, do Republicanos do Distrito Federal, alertou para o aumento dos casos de violência contra pessoas idosas no Brasil. Em referência ao Dia Mundial de Combate à Violência contra a Pessoa Idosa e à campanha Junho Violeta, ela citou dados de órgãos oficiais que apontam crescimento das denúncias de agressões, negligência, abandono e violência patrimonial.
10: A senadora também chamou atenção para casos de violência sexual contra idosos e defendeu o fortalecimento das políticas públicas de proteção legislação, além do endurecimento das penas para agressores e fraudadores, que tem como alvo aposentados e pensionistas.
2: E sabe aonde essas coisas acontecem? Especialmente a violência sexual? Nos abrigos, nos lares de acolhimento e dentro de casa. Na hora do banho, na hora de trocar a fralda, o idoso muitas vezes não consegue falar, não consegue pedir socorro e sofre essa monstruosidade calado.
0: E especialistas e parlamentares discutiram no Senado um projeto que cria uma política nacional de enfrentamento à violência contra a mulher e transforma em lei medidas de proteção já adotadas no país.
10: O objetivo é garantir a permanência dessas políticas de proteção, mesmo com as mudanças de governo. A reportagem é de Patrícia Oliveira.
21: O Brasil registra uma média de 4 mulheres assassinadas por dia e esse número está aumentando. Só no primeiro trimestre deste ano, os casos de feminicídio cresceram 7,5% em relação ao mesmo período do ano passado. Um projeto transforma em lei e amplia as ações que já são executadas hoje, para garantir a permanência dessas políticas de proteção, mesmo com as mudanças de governo. Para a gestora pública Mia Costa, apesar dos avanços na legislação, as medidas protetivas têm sido mais uma reação do que um impedimento à violência contra as mulheres.
22: Nós não estamos conseguindo chegar a tempo de impedir que essa violência aconteça.
21: A proposta do senador Paulo Paim, do PT do Rio Grande do Sul, prevê a integração dos serviços de atendimento, mais acesso ao acompanhamento psicossocial, a capacitação de profissionais e ações de prevenção.
23: É necessário construir uma política de Estado permanente, integrada e estruturada.
21: Entre as medidas previstas estão a expansão das unidades da Casa da Mulher Brasileira, a criação de unidades móveis para atender regiões sem serviço especializado e campanhas permanentes de conscientização.
10: Com edição de Paula Groba e trabalhos técnicos de João Lira, o Jornal do Senado fica por aqui. Acompanhe agora as notícias da Câmara dos Deputados. Boa noite.
0: Boa noite e até amanhã.
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25: Câmara aprova a criação de política industrial e tecnológica para o país.
26: Comissões proíbem graduação à distância para cursos na área da saúde.
25: Proposta de criminalização da misoginia pode ser votada ainda este mês.
27: Boa noite. A relatora do projeto que criminaliza a misoginia anunciou a votação da proposta para a última semana de junho. A repórter Maria Neves explica a versão atual da proposta.
28: De acordo com a coordenadora do grupo de trabalho que analisou o projeto sobre criminalização da misoginia, a deputada Tabata Amaral, do PSB de São Paulo, há acordo com os líderes partidários para votar a proposta no plenário da Câmara na semana do dia 29 deste mês. A parlamentar apresentou as alterações propostas ao texto que já foi aprovado no Senado. A principal mudança foi instituir penas para disseminação de ódio contra as mulheres pela internet. Para defender a importância da medida, Tabata Amaral lembrou o caso da jovem que morreu após ser jogada de uma ponte sem corda durante uma prática esportiva conhecida como rope jump em São Paulo e que, mesmo depois de morta, foi atacada nas redes.
29: Uma jovem de 21 anos foi morta de uma maneira absolutamente horrorosa, pavorosa. E nas horas seguintes, o que a gente viu na internet não é o que a gente aprendeu e a gente cresceu vendo, que é a solidariedade, que são as orações, que é a tristeza. A gente viu uma família, amigos enlutados, terem que lidar com pessoas criminosas. As redes sociais sugerir atos de violência, de estupro, de necrofilia. Fica mais um reforço da urgência desse projeto.
28: A proposta equipara a misoginia ao racismo, que dessa forma passa a ser um crime inafiançável e que não prescreve. A punição também é a mesma: reclusão de 2 a 5 anos e multa. caso o crime seja cometido por meio da internet com o objetivo de obter vantagem econômica, a pena aumenta. A prática será punida com reclusão, que pode ir de 3 a 10 anos, mais multa. Essa pena maior será aplicada também quando o agente do delito for pessoa com audiência expressiva, influência pública ou capacidade ampliada de difusão do conteúdo em meio de comunicação ou plataforma digital. A punição também será maior se o crime de misoginia for cometido contra criança, adolescente, pessoa idosa ou com deficiência. Nesse caso, passa a ser de 3 a 7 anos e meio, mais a multa, também acrescida da metade. Deputadas de partidos de oposição foram contrárias ao projeto e argumentam que a medida pode ferir direitos fundamentais. A deputada Júlia Zanatta, do PL de Santa Catarina, sustenta que o projeto é um perigo para a liberdade de expressão e para a liberdade religiosa.
1: O texto admite punir manifestação contra mulheres enquanto grupo social, sem uma vítima determinada. Ninguém precisa ter sido ofendido, basta alguém entender que uma frase, um vídeo, uma pregação menosprezou as mulheres como coletivo. Isso que vão fazer aqui, se esse texto passar da forma que está, vai ser institucionalizar o crime de opinião sob o manto da defesa das mulheres.
28: Na versão aprovada, a misoginia é definida como prática, indução ou incitação de violência, de restrição ao pleno exercício de direitos ou de ofensa à dignidade da mulher em razão da condição de mulher. A expressão menosprezo às mulheres, que constava na versão anterior, foi retirada. Da Rádio Câmara de Brasília, Maria Neves.
3: Alexandre Lindemaia, do PT do Rio Grande do Sul, defende o fortalecimento de ações de combate ao feminicídio e à violência contra as mulheres, citando os 1.470 feminicídios registrados em 2025, perfazendo uma média de 4 por dia, com possível subnotificação de casos.
4: Alexandre Lindemaier cobra uma mudança cultural entre os homens, sublinha políticas públicas como o programa Mulher Viver Sem Violência e conclama a sociedade a se manter em permanente mobilização, além de exigir uma ação conjunta dos governos contra a violência.
24: Justiça.
3: A Procuradoria-Geral da República pediu e o STF confirmou a condenação do ex-deputado Eduardo Bolsonaro por coação no curso do processo sobre tentativa de golpe de Estado em 2022. Paulão, do PT de Alagoas, entende que a decisão assegura o respeito à soberania nacional e ao Estado de Direito.
4: Paulão avaliou que o STF analisou o processo com base na legislação e nas provas apresentadas. Para ele, nenhum agente político tem o direito de pressionar integrantes do Supremo ou de questionar ações das instituições brasileiras.
3: Marcel Van Hatten, do Novo, do Rio Grande do Sul, volta a defender a revisão dos processos relacionados aos condenados pelos atos de 8 de janeiro de 2023. Ele considera que há pessoas submetidas a punições desproporcionais e cobra a apuração de supostos abusos de autoridade.
4: Marcel Van Hatten também questiona a demora na análise de medidas aprovadas pelo Congresso para alterar a dosimetria das penas aplicadas aos condenados. De acordo com ele, a situação gera insegurança jurídica e sofrimento para as pessoas afetadas pelos processos.
3: Glauber Braga, do PSOL do Rio de Janeiro, retoma seu mandato após 6 meses de afastamento. Sua primeira providência foi solicitar ao STF a apuração de denúncias envolvendo o orçamento secreto e a responsabilização dos envolvidos, caso as irregularidades sejam confirmadas.
4: Glauber Braga solicita também à Corregedoria da Câmara que investigue a origem de mais de R$ 460 mil reais encontrados com um parlamentar. Ele reafirma seu compromisso de continuar fiscalizando e cobrando mais transparência na Câmara.
24: Votação.
3: A Câmara aprovou um projeto que cria política industrial para o país. O repórter Antônio Vital tem os detalhes de como será a medida.
5: A Câmara dos Deputados aprovou o projeto que cria uma política industrial para o país, com previsão de subsídios para empresas, preferência para aquisições de produtos nacionais pelo governo, metas de produção e eficiência e linhas de financiamento. O projeto, apresentado pelo deputado Heitor Xu, do PSD do Rio Grande do Sul, estabelece que cada presidente da República terá que elaborar uma política industrial, tecnológica e de comércio exterior, com objetivos e metas. Essas prioridades deverão ser aprovadas pelo Congresso Nacional. O texto estabelece que a política será elaborada levando em conta a redução das emissões de gases do efeito estufa e a transição para fontes renováveis de energia. Prevê ainda que serão definidos indicadores para mensurar se os objetivos estão sendo atingidos. De acordo com o relator da proposta, deputado Rodrigo Hollenberg, do PSB do Distrito Federal, as principais economias do mundo têm políticas de incentivo para a indústria, enquanto no Brasil a participação do setor no Produto Interno Bruto caiu nos últimos 40 anos. Em 1985, a indústria representava 36% do PIB, percentual que caiu para 12% em 2020. No plenário, o projeto foi criticado por deputados do Novo e do Missão. Para o deputado Kim Kataguiri, do Missão de São Paulo, a proposta dá poder ao governo de beneficiar as empresas e setores que quiser, com incentivos fiscais ineficientes.
6: Eu chamaria esse projeto ou de bolsa atraso ou de bolsa milionário. Primeiro, do porquê bolsa milionário. A gente já tem 200 bilhões de reais em privilégios tributários concedidos para grandes empresários que têm poder de lobby dentro desse Congresso Nacional e no Palácio do Planalto. E uma das principais políticas colocadas aqui são justamente as subvenções e as desonerações fiscais que fracassaram como política pública no nosso país.
5: Além de prever subsídios e linhas de financiamento para empresas que produzem conteúdos nacionais, a proposta dá preferência de até 30% nas licitações públicas para produtos feitos no Brasil. Também reforça o direito do país retaliar na mesma moeda países que impuserem taxas injustificadas para a produção nacional. O relator do projeto, o deputado Rodrigo Hollenberg, defendeu a necessidade de uma política de Estado para a indústria.
7: Os Estados Unidos têm política industrial, a União Europeia tem política industrial, a China tem política industrial, a Índia tem política industrial e nós não podemos ter política industrial. Nós queremos aqui ter uma política industrial de Estado e não de governo. Foi ouvindo o setor industrial que considera esse projeto um marco para o desenvolvimento da indústria nacional.
5: O projeto que cria uma política industrial para o país seguiu para análise do Senado. Da Rádio Câmara de Brasília, Antônio Vital.
24: Economia.
27: Zé Vitor, do PL de Minas Gerais, afirma que indicadores de endividamento das famílias, inadimplência de consumidores e empresas e o aumento da dívida pública e da carga tributária desmontam o discurso do governo sobre o possível ciclo virtuoso da economia brasileira.
8: No entendimento do parlamentar, a atual gestão manipula dados para maquiar os problemas econômicos cuja origem está na má administração do Estado. Zé Vitor defende o protagonismo do parlamento para redirecionar o país com base na responsabilidade fiscal e na eficiência.
27: Em seu discurso de posse, Santim Roveda, do União do Paraná, defende uma gestão pública com menos impostos, corte de gastos e privilégios, estímulo ao desenvolvimento econômico e apoio ao empreendedorismo. Ele alertou ainda para o endividamento das empresas e dos brasileiros.
8: Santim Roveda afirmou que a população espera resultados concretos dos governos com a geração de oportunidades, renda e melhoria na qualidade de vida. Como exemplo de ação administrativa positiva, ele cita a redução do IPVA em seu estado, com retorno de dinheiro para o bolso do cidadão.
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24: Transportes.
27: Os deputados aprovaram a obrigação de pagamento do piso mínimo de frete para caminhoneiros. O repórter Marcelo Larcher nos conta quais as medidas previstas na proposta do governo e as modificações.
11: A Câmara dos Deputados aprovou medida provisória que obriga o cumprimento do peso mínimo do frete por quem contratar caminhoneiros autônomos. Além de reforçar os mecanismos de fiscalização do pagamento do frete, O texto aprovado institui um piso salarial nacional de R$5.000 por mês para motoristas de longa distância. O texto final, apresentado pelo relator, deputado Zé Trovão, do PL de Santa Catarina, também prevê anistia das multas aplicadas a transportadores de cargas, empresas e motoristas que participaram das manifestações e bloqueios ocorridos depois das eleições de 2022. A medida provisória está em vigor desde março, mas precisa ser votada pela Câmara e pelo Senado para virar lei. A proposta do governo reforça a fiscalização da política nacional de pisos mínimos do transporte rodoviário de cargas. Obriga o registro de todas as operações de frete por meio de um código identificador, com informações sobre o contratante, o transportador, a origem e o destino da carga, bem como o valor do frete. Se esse valor do frete for abaixo do permitido, o sistema impede o registro. O texto também assegura aos transportadores autônomos de cargas o adiantamento de pelo menos 70% do valor do frete no momento da contratação, com pagamento do restante em até 3 dias úteis após a entrega da carga. O relator, deputado Zé Trovão, diz que a medida provisória vai impedir a atuação de intermediários que ficam com parte do valor do frete.
2: E hoje, nós estamos nessa casa votando algo que definitivamente tira o caminhoneiro autônomo da escravidão, do jugo daqueles que sempre roubaram o caminhoneiro na cara dura. E de quem eu estou falando? Do famoso, o homem que não tem um caminhão, que nunca dirigiu um caminhão, mas que leva 30, 40, 50% do frete do caminhoneiro.
11: O texto final da medida provisória também dá prioridade para transportadores autônomos de cargas e cooperativas de transporte de cargas no acesso a financiamentos e incentivos do Procargas, o programa criado para estimular o setor de transportes. Depois de aprovada pela Câmara, a medida provisória seguiu para análise do Senado. Da Rádio Câmara de Brasília, com informações de Antônio Vital, Marcelo Larcher.
24: Desenvolvimento Regional.
25: Marcon do PT comemora ações do governo federal para a reconstrução do Rio Grande do Sul, ressaltando a entrega de moradias em Viamão e a assinatura de ordens para a construção de mais de 2.000 casas em municípios gaúchos.
27: Marcon ressalta que as cidades contempladas foram atendidas independentemente das posições ideológicas de suas lideranças, demonstrando o compromisso da atual gestão com o Estado, fortemente atingido por eventos climáticos e com a população que necessita de habitação.
25: Valdenor Pereira, do PT da Bahia, comemorou os 37 anos de emancipação de Bom Jesus da Serra, Lagoa Real e Mirante, os 146 anos de Jacaraci e os 149 anos de Brumado, municípios vinculados à área de atuação de seu mandato.
27: Valdenor Pereira saudou moradores, lideranças e representantes dos poderes municipais pelas comemorações entre os dias 7 e 13 de junho. Ele cumprimentou ainda os participantes da plenária virtual sobre violência de gênero e políticas públicas voltadas para as mulheres.
25: Ao assumir o mandato, Paulo Soares, do Podemos de São Paulo, declarou representar os municípios do interior paulista. O parlamentar garante que vai atuar em defesa da saúde pública, das instituições filantrópicas, das APAES e de uma maior descentralização dos recursos públicos.
27: Paulo Soares também defende medidas para reduzir filas de espera por consultas, exames e cirurgias no Sistema Único de Saúde. Segundo o deputado, é necessário fortalecer hospitais filantrópicos e atualizar a tabela do SUS para ampliar a capacidade de atendimento à população.
24: Educação.
25: Soraya Santos, do PL do Rio de Janeiro, cobra a aplicação de leis de combate à violência escolar. Ela cita casos recentes de agressão e defende que as escolas registrem as ocorrências junto aos órgãos competentes para garantir proteção aos estudantes.
27: A congressista se preocupa com os estímulos à violência e com a formação de gangues entre jovens. Soraya Santos recorda que a segurança escolar passou a ser uma meta específica da educação e defende a conscientização da população como instrumento para enfrentar o problema.
24: Saúde.
25: A Comissão de Constituição e Justiça aprovou proposta que proíbe graduação à distância para cursos da área da saúde. A repórter Paula Bittar acompanhou a discussão sobre a matéria.
12: A Comissão de Constituição e Justiça da Câmara aprovou uma proposta que proíbe a realização de cursos de graduação da área da saúde e de educação física na modalidade de ensino à distância. O relator na comissão, deputado Orlando Silva, do PCdoB de São Paulo, ressaltou o direito à saúde previsto na Constituição e afirmou que os cursos da área exigem o desenvolvimento de habilidades que são ligadas ao contato direto com o paciente, materiais biológicos ou ambiente clínico, e que o modelo à distância, mesmo que preveja momentos práticos, pode se mostrar deficiente em proporcionar uma experiência supervisionada indispensável para a segurança do paciente e a qualidade dos serviços. A deputada Cris Tonietto, do PL do Rio de Janeiro, por outro lado, disse que a proibição pode prejudicar muitas pessoas.
13: Impedir uma modalidade de ensino à distância, isso pode ser um cerceamento, inclusive, da própria liberdade de muitos de quererem fazer e adotar esse tipo de modalidade, até por situações específicas. Tem, por exemplo, que pessoas que trabalham fora, que talvez não tenham condições de estarem ali em loco na faculdade e podem muito bem querer adotar essa modalidade EAD.
12: Já a deputada Talíria Petrone, do PSOL do Rio de Janeiro, se posicionou de forma contrária ao ensino à distância para esses casos.
14: Acho que isso pode, muitas vezes, popularizar o acesso ao ensino superior, garantir uma ampliação do acesso à educação, mas nos casos de saúde é algo que eu não consigo compreender como há um grupo que acha natural que você tenha médicos se formando por EAD, enfermeira se formando por EAD.
12: A proposta que proíbe a realização de cursos de graduação da área da saúde e de educação física na modalidade de ensino à distância já pode seguir para análise do Senado, a não ser que haja recurso para votação pelo plenário. Da Rádio Câmara, de Brasília, Paula Bittar.
15: Homenagem.
27: Doutor Fernando Máximo, do PL de Rondônia, presta homenagem aos 115 anos da Assembleia de Deus no Brasil, comemorados hoje. Ele realça a atuação da Igreja na transformação espiritual e social e fala do apoio a famílias e pessoas em situação de vulnerabilidade.
8: Doutor Fernando Máximo elogiou a atuação de lideranças religiosas de seu estado e do país, destacando o trabalho desenvolvido em benefício das comunidades e manifestou seu desejo de que a instituição continue expandindo suas atividades e alcançando mais pessoas.
24: Relações Exteriores.
27: Chico Alencar, do PSOL do Rio de Janeiro, defende uma solução diplomática para o conflito no Oriente Médio. O parlamentar analisa que ações militares durante acordos de paz agravam a instabilidade na região.
8: Chico Alencar também critica posições adotadas pelo governo norte-americano em política externa e imigração. Ele pede respeito à soberania dos países, à democracia e aos direitos humanos como princípios fundamentais para as relações internacionais.
27: Termina agora o Jornal Câmara dos Deputados, produzido pela Rádio Câmara, com trabalhos técnicos de Wellington Teles e apresentação de Val Monteiro e Márcio Aquilissardi. Uma boa noite para você.
8: A Voz do Brasil volta amanhã. Boa noite. Música.